0: Norte, Nordeste e Centro-Oeste.
1: Quem conversa com a gente sobre o tema é Volney Wolff. Ele fala como a população pode buscar mais informações.
2: A primeira coisa é buscar as informações nas defesas civis municipais, ou seja, nos órgãos oficiais, nos órgãos do governo do estado e nos órgãos oficiais do governo federal.
0: Hoje, na apresentação da Voz do Brasil, Mariana Jungmann e Luciano Seixas.
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0: Famílias que têm direito a repor o gás de cozinha já têm acesso ao Vale Recarga.
1: Os beneficiários podem verificar o direito ao benefício no site do Ministério do Desenvolvimento e Assistência Social, Família e Combate à Fome ou no portal da Caixa Econômica Federal.
3: Para ter acesso à recarga do gás do povo, o responsável familiar deve procurar uma das revendedoras que participam do programa em todo o país. Quem explica é a Secretária Nacional de Integração e Articulação de Plataformas Sociais Eletrônicas, Ana Lúcia Alonso.
4: Se apresentando na loja ou ligando para ela, você tem o direito de fazer a recarga a cada 2 meses ou a cada 3 meses, de acordo com o tamanho da sua família. Se você encontrou a sua revenda, é só se apresentar e fazer o pagamento da recarga com o cartão da Caixa Econômica Federal com chip, que pode ser o cartão do Bolsa Família, ou então você pode usar o seu celular. Você não precisa de intermediários e você tem garantido com segurança a troca do seu gás para fazer o almoço de todo dia.
3: Podem participar as famílias com pelo menos 2 pessoas em sua composição, renda per capita de até meio salário mínimo e cadastro único atualizado nos últimos 24 meses. Os vales recargas são liberados no dia 10 de cada mês, observando a quantidade de botijões a que cada família tem direito ao ano. A periodicidade varia conforme a composição familiar. Domicílios com 2 ou 3 membros, por exemplo, recebem um vale a cada 3 meses. Já as famílias com 4 ou mais integrantes têm direito a um vale a cada 2 meses. As consultas das distribuidoras credenciadas, da situação do Vale, assim como de outras informações sobre o programa, podem ser feitas pelos canais oficiais da Caixa e do Ministério do Desenvolvimento e Assistência Social, Família e Combate à Fome. O Disque Social, pelo número 121, é uma das indicações. Reportagem Natália Koslick.
0: Você sabe o que fazer diante de um caso de violência contra uma mulher?
1: Quais serviços buscar ou por qual meio fazer uma denúncia?
0: O Agosto Lilás é uma oportunidade para falar sobre esse tema e conscientizar sobre os direitos das mulheres.
1: O tema da campanha deste ano são os 20 anos da Lei Maria da Penha, considerada um dos marcos na proteção dos direitos da mulher no Brasil.
5: Foi para pedir socorro que, há 2 anos, a vítima de violência, que vamos chamar de Maria, entrou pela primeira vez em uma casa da mulher brasileira.
6: Eu cheguei na casa sem esperança nenhuma, sem expectativa nenhuma, sem norte algum. Eu estava só o farrapo humano, né? Tinha violências que eu nem tinha conhecimento que eram violências, né? Mas assim, é página virada.
5: Criada há 11 anos, a Casa da Mulher Brasileira reúne em um só lugar serviços como apoio psicossocial, delegacia e juizado especializados, defensoria pública, serviço de saúde e alojamento de passagem. Atualmente, há 13 dessas em funcionamento no país, abertas 24 horas por dia, todos os dias da semana. A coordenadora geral de fortalecimento da rede de atendimento do Ministério das Mulheres, Maura Souza, explica como funciona o atendimento.
7: Primeiro, a mulher passa pelo serviço de acolhimento, atendimento psicossocial, e se for um caso por um alojamento de passagem, a gente oferta esse serviço no âmbito da Casa da Mulher Brasileira, além da brinquedoteca, para que essa mulher tenha condições de ter o atendimento nos outros serviços.
5: No Agosto Lilás, mês de conscientização pelo enfrentamento à violência contra a mulher, a Casa reforça a garantia dos direitos das mulheres. A subsecretária de Enfrentamento à Violência da Secretaria da Mulher do Distrito Federal, Maíra Castro, destacou que, além do apoio imediato, a Casa da Mulher Brasileira também ajuda as vítimas a alcançarem autonomia profissional e financeira.
8: Elas podem fazer cursos, ter a empregabilidade. Temos mais de 400 mulheres empregadas em diferentes órgãos, estão sempre visando essa oportunidade e uma porta de saída que elas tenham da violência doméstica.
5: O tema deste Agosto Lilás são os 20 anos da Lei Maria da Penha, considerada um dos marcos na proteção dos direitos da mulher no Brasil. Além da agressão física, a norma abrange outras 4 formas de violência contra a mulher. A violência patrimonial, que se caracteriza pela destruição ou retenção de bens, dinheiro ou outros recursos. A violência moral, que ocorre por meio de calúnia, difamação, injúria ou qualquer conduta que atinja a honra e a reputação da mulher. A violência psicológica, caracterizada por atitudes que causam medo, humilhação, ameaças, isolamento e manipulação. E a violência sexual, que é qualquer ato praticado sem consentimento. Em qualquer dos casos, a mulher deve fazer o registro da ocorrência. Os profissionais são qualificados para esse atendimento, de acordo com Mariana Almeida, delegada adjunta da Delegacia de Atendimento à Mulher 2 do Distrito Federal.
9: Esse policial precisa ter a sensibilidade de acolher essa vítima, de acalmá-la, para que assim ela consiga, né, relatar o que está acontecendo. E também ele precisa saber o que de fato vai auxiliar essa vítima para poder encaminhá-la a outros órgãos, a outros serviços públicos, porque a gente precisa de toda essa atuação de rede, como prevê a própria lei Maria da Penha.
5: Há em todo o país 495 delegacias especializadas de atendimento à mulher. Em 2025, as unidades realizaram mais de 782 mil atendimentos. Além disso, foram registrados 608 mil boletins de ocorrência e mais de 300 mil inquéritos instaurados e medidas protetivas de urgência solicitadas. As vítimas de violência também podem contar com a Central de Atendimento à Mulher, o Ligue 180. A ligação é gratuita e o serviço funciona 24 horas por dia, todos os dias da semana. Os serviços também podem ser acessados pelo WhatsApp 61 99 610 0180 ou pelo e-mail central180@mulheres.gov.br. Mas atenção, se o caso for de emergência, ou seja, se a mulher estiver em risco imediato, a recomendação é acionar a Polícia Militar por meio do 190. Reportagem Luana Karen.
0: A Agência Nacional de Proteção de Dados, a ANPD, abriu um processo de fiscalização contra o Discord.
1: A medida busca apurar possíveis descumprimentos das regras de proteção previstas no Estatuto Digital da Criança e do Adolescente.
0: A fiscalização ocorre após episódio que resultou na morte de uma adolescente de 13 anos.
1: A plataforma terá que informar quais medidas adota para evitar situações de risco. Confira com Thaís de Araújo.
10: Muito popular entre os jogadores online, o Discord é uma plataforma que permite a troca de mensagens por texto, voz e vídeo. O serviço também reúne comunidades em que os usuários podem conversar e interagir em tempo real. Para investigar possíveis falhas na proteção de crianças e adolescentes dentro da plataforma, a Agência Nacional de Proteção de Dados, a ANPD, abriu um processo de fiscalização. O objetivo da agência é verificar se a plataforma está cumprindo as regras do Estatuto Digital da Criança e do Adolescente, o ECA Digital, para prevenir situações que possam colocar menores de 18 anos em contato com conteúdos que incentivem ou facilitem a automutilação e o suicídio. Também serão analisados os mecanismos usados pelo Discord para verificar a idade dos usuários e para identificar e retirar conteúdos que violem essas regras, além de comunicação de casos graves às autoridades. A plataforma terá 5 dias úteis para apresentar informações sobre as medidas adotadas para prevenir e combater violações graves contra crianças e adolescentes. Se forem encontradas irregularidades, a ANPD poderá determinar mudanças e aplicar as sanções previstas no ECA Digital. Entre elas, multa de até 50 milhões de reais por infração. A fiscalização da ANPD é um trabalho conjunto com a Polícia Civil e o CyberLab da Secretaria Nacional de Segurança Pública do Ministério da Justiça e Segurança Pública, que atuam para investigar um grupo criminoso suspeito de incentivo ao suicídio e à automutilação por meio do Discord, resultando na morte de uma adolescente de 13 anos no último dia 22 de julho. Thaís de Araújo para a Voz do Brasil.
0: O fenômeno El Niño já é uma realidade e está afetando o clima no Brasil.
1: Ele provoca chuvas acima da média, ventanias e ciclones no sul e sudeste do país.
0: E estiagem que pode levar à crise hídrica do norte, nordeste e centro-oeste.
1: Mais cedo, nós conversamos com o secretário nacional de Defesa Civil, Volney Wolff, sobre como a população e os municípios podem se preparar para as consequências desses eventos. Acompanhe. Secretário Volney Wolff, seja muito bem-vindo à Voz do Brasil, um prazer ter o senhor com a gente aqui. Vamos começar falando sobre os impactos do El Niño, que já estão sendo sentidos, secretário, especialmente ali no sul do país. O senhor pode fazer pra gente um relato sobre como está a situação por lá, quais têm sido os principais problemas decorrentes de eventos climáticos e quais os municípios mais afetados?
11: Sim, Mariana. Bem, começando aí do início, né? Na verdade, os efeitos do El Niño já são sentidos no Brasil inteiro, né? De sul a norte do país. O aquecimento das águas do Atlântico, que já passam de 2 graus, nos permitem inferir que nós já estamos vivendo um El Niño no grau muito forte, né? Isso quer dizer que vamos ter chuvas intensas na região sul do Brasil, possivelmente ainda na região sudeste, mas teremos também estiagem e escassez hídrica muito, muito forte na região amazônica e na região do nordeste, que a gente já começa a sentir também. Além disso, na região centro-oeste, é possível que tenhamos ainda incêndios e também a região centro-oeste é uma região que tem escassez hídrica e tem chuvas intensas em alguns períodos, né? E ainda, principalmente ali na São Paulo, Rio, ondas de calor prometem ser bastante fortes ainda no ano de 2026. Bom, a gente viu no último mês, especificamente agora em julho, na região sul, especialmente lá no Rio Grande do Sul, chuvas intensas que duraram mais de uma semana. Aliás, elas perduraram por mais de 10 dias. E isso ocasionou elevação dos níveis dos rios, das principais vales de rios do Rio Grande do Sul, que levam água até a bacia do Guaíba, na grande Porto Alegre, né? Então, isso acabou ocasionando danos e prejuízos à população, né? Em muitos dos municípios, a população teve água em suas casas, né? Isso sempre ocasiona um grande problema à população. E agora, na última semana, né? No último final de semana, estava previsto o ciclone extratropical, né? Que é um ciclone que é formado ali na região leste do Brasil, vindo do sul do país, Uruguai, Argentina, em função daquelas massas de ar frio, que ao chegar no continente, geram chuvas intensas, mas pior que isso, né? Nesse caso, ventanias próximas de 100 km por hora e o que aconteceu ali na região metropolitana de Porto Alegre é que a velocidade dos ventos passaram de 100, chegaram a 115, 120 quilômetros, tanto na região metropolitana de Porto Alegre, como lá no sul, na região de Pelotas principalmente, né? E isso traz muitos transtornos à população das cidades.
0: Perfeito, secretário. Como o senhor citou, novos fenômenos climáticos, como tornados e ciclones, ainda são esperados, né? Como é que os municípios podem se preparar para esta situação?
11: Então, eu acho assim, é importante que a população, no primeiro momento, busque informações de órgãos oficiais. Então, a primeira coisa é buscar as informações nas defesas civis municipais, nas prefeituras, ou seja, nos órgãos oficiais, nos órgãos do governo do estado e nos órgãos oficiais do governo federal. Como uma segunda medida, é muito importante que as pessoas busquem medidas de autoproteção. Ao ter um alerta de possível chuvas intensas com ventanias, ou seja, que vai haver em potencial a possibilidade de ocorrer um desastre, que essas pessoas busquem medidas de autoproteção. É importante também, Luciano, que as prefeituras busquem, ao longo dos períodos de preparação, botar em prática os seus planos de contingência. Quando possível, e muitas delas têm feito isso, principalmente na região sul do Brasil, fazer simulados com a população. Tirar os planos de contingência da gaveta e transformar isso em simulados, aonde junto com a população, os órgãos de defesa civis, mas mais que isso, dos sistemas municipais, estaduais de defesa civil, fazem um simulado de como é que seria uma situação de potencial desastre em função, por exemplo, de chuvas intensas.
1: O secretário e os municípios que já foram atingidos, né? Porque a gente viu aí que no Rio Grande do Sul a coisa já começou a escalar. No caso dos municípios que já foram atingidos, como é que eles devem proceder para conseguir a ajuda do governo federal?
11: A Defesa Civil Nacional, ela orienta desde da decretação da situação de emergência, a solicitação de reconhecimento federal e a elaboração de planos. No primeiro momento, ajuda humanitária, quando for o caso, de restabelecimento, quando há alguma avaria pequena na infraestrutura pública, e em último caso, a orientação sobre a construção de planos de reconstrução naqueles casos onde os danos e os prejuízos na infraestrutura pública foram de maior porte.
0: Perfeito. Secretário, a gente está falando do sul do país, como o senhor colocou, né? Questão de alagamentos, chuvas, tornados, e também o senhor colocou no início, existe o outro lado, né? O agravamento da estiagem em grande parte do país, mais notadamente região centro-norte. Quais são os maiores perigos desta situação?
11: Então, nós não podemos nos esquecer que em 2023, de 23 para 24, no El Niño também muito forte, talvez tenha sido a maior estiagem, a maior crise hídrica que a gente viveu nos últimos tempos na região amazônica, né? Os grandes rios, parte deles secaram, os transportes via navegação ficaram muito prejudicados e nós tivemos que lançar mão, como é que eu vou dizer, de algumas ações para ajudar os estados do norte. Nós temos equipes em todas as regiões do norte, em todos os estados do norte, mais o centro-oeste, reuniões de capacitação de como a gente deve se preparar para que, em havendo essa situação de crise hídrica, a gente possa trabalhar de maneira muito integrada entre os estados, os municípios e o governo federal, para que as pessoas possam ter o menos possível de impacto nessas situações.
1: Muito bem, nós conversamos com Volney Wolff, secretário nacional de Defesa Civil. Muito obrigada, secretário, pela sua entrevista aqui à Voz do Brasil.
11: Eu que te agradeço, Mariana e Luciano. Muito obrigado pela oportunidade.
0: O Ministério das Relações Exteriores prestou solidariedade à Colômbia depois do terremoto que atingiu o país na manhã desta segunda-feira.
1: O tremor de magnitude 7,4 foi o mais forte registrado no país durante a última década, segundo o Serviço Geológico Colombiano.
0: O Itamaraty acompanha os esforços de busca e de assistência às populações afetadas e manifesta disposição de colaborar com as autoridades colombianas. Até o momento não foram identificados brasileiros entre as vítimas.
1: O governo da Colômbia decretou o estado de emergência. Segundo o balanço oficial, ao menos 111 pessoas morreram e 87 ficaram feridas.
0: O plantão consular permanece à disposição para prestar assistência a cidadãos brasileiros em situação de emergência.
1: O atendimento da Embaixada do Brasil em Bogotá pode ser feito por meio do telefone 57-31-0809-6169. Já o plantão consular em Brasília pode ser feito pelo telefone 61-98-260-0610.
0: Começaram as convocações da lista de espera do Fundo de Financiamento Estudantil, FIES.
1: Os inscritos nessa edição que ainda não foram pré-selecionados devem acompanhar a classificação no site do FIES até o dia 24 de setembro para não perder a vaga.
0: A diretora de Políticas de Acesso à Educação Superior do Ministério da Educação, Marina Castro, explica como garantir a vaga.
12: O candidato que for pré-selecionado por meio da lista de espera terá 3 dias úteis a contar da data da convocação para acessar a página do FIES e complementar as informações da inscrição. Na sequência, será a vez de validar a documentação exigida, primeiro na instituição de ensino e depois no banco. Os prazos de cada etapa devem ser observados rigorosamente para evitar a perda da vaga para financiamento do curso.
1: Nessa edição foram disponibilizadas 75.500 vagas, distribuídas em mais de 1.200 instituições privadas de educação superior.
0: Metade das vagas é destinada para estudantes com renda familiar per capita de até meio salário mínimo, inscritos no CadÚnico.
1: Os pré-selecionados devem acompanhar a classificação no endereço FIES.com.br fieseleçãoaluno.mec.gov.br.
0: E estudantes que participam do processo seletivo do ProUni, o Programa Universidade para Todos, e foram pré-selecionados, devem comprovar as informações de inscrição até sexta-feira, dia 14.
1: A documentação exigida deve ser apresentada diretamente na instituição de ensino superior.
0: Os estudantes que recebem bolsa integral do ProUni podem solicitar a bolsa permanência. Saiba como.
13: Estudantes com bolsa integral do ProUni e matriculados em cursos presenciais de turno integral podem solicitar a bolsa permanência, auxílio mensal de R$ 700, concedido pelo Ministério da Educação. O benefício é destinado ao custeio de despesas educacionais e atende alunos de cursos com duração mínima de 6 semestres e média de pelo menos 6 horas de aula por dia. Para receber a bolsa, o estudante também precisa ter conta corrente individual no Banco do Brasil ou na Caixa Econômica Federal, vinculada ao mesmo CPF cadastrado no

0: da Educação. Claudimário Carvalho, para a Voz do Brasil.
1: Trabalhar desde os 14 anos de forma legal, com remuneração e ainda aprender um ofício.
2: É a aprendizagem profissional, uma modalidade de contratação que combina formação teórica e experiência prática no ambiente de trabalho.
3: Criada no ano 2000, a contratação de aprendizes é voltada a adolescentes e jovens entre 14 anos completos e 24 anos incompletos. O contrato de aprendizagem é registrado em carteira de trabalho, com acesso aos direitos trabalhistas e previdenciários. Entre eles, remuneração proporcional às horas trabalhadas, nunca inferior ao salário mínimo hora, o depósito do Fundo de Garantia do Tempo de Serviço, FGTS, o 13º salário, as férias e o vale-transporte. No entanto, o contrato de aprendizagem tem prazo determinado de até 2 anos e a jornada de trabalho possui regras específicas, de 4 a 6 horas diárias para aprendizes que ainda não concluíram o ensino médio e de até 8 horas diárias para aqueles que já concluíram o ensino médio. Para se candidatar a uma vaga de aprendizagem, o jovem deve estar regularmente matriculado e frequentando uma instituição de ensino. A contratação está vinculada à participação em curso de aprendizagem profissional em instituição habilitada, como SESC, SENAC e SENAT, por exemplo. A contratação de aprendizes é obrigatória para estabelecimentos de qualquer natureza que possuam, no mínimo, 7 empregados em funções que demandem formação profissional. Daniele Popov para a Voz do Brasil.
1: Dos alimentos da cesta básica registrou queda em 26 capitais brasileiras no mês de julho.
2: Foi o que mostrou a pesquisa realizada todo mês pela Conab, a Companhia Nacional de Abastecimento, e pelo DIEESE, o Departamento Intersindical de Estatísticas e Estudos Socioeconômicos.
1: Segundo a análise, na comparação entre julho e junho, as maiores quedas ocorreram em Natal, Maceió e Belo Horizonte. Apenas São Luís registrou aumento.
2: Os produtos que tiveram as principais reduções nas capitais brasileiras foram a batata, tomate, café e açúcar.
1: Ainda segundo o levantamento da Conab e do DIEESE, houve também diminuição no preço da carne em 14 capitais.
2: E essas foram as notícias do governo federal.
1: Fique agora com as notícias do Poder Judiciário e do Congresso Nacional. Boa noite.
2: Boa noite para você e até amanhã.
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6: Em seminário, o presidente do STF do CNJ fala sobre transparência e confiança pública.
7: Ministro Fachin participa da abertura das celebrações do bicentenário dos cursos jurídicos no Brasil.
6: STJ reconhece validade de tarifa de adiantamento a depositante prevista em contrato bancário.
7: Boa noite, eu sou Marcela Luiz.
6: E eu sou Walter Lima.
7: Presidente do STF e do CNJ, ministro Edson Fachin, abre seminário O Judiciário em Debate, Integridade, Eficiência e Acesso à Justiça.
6: O evento é uma iniciativa do jornal Folha de São Paulo em parceria com a OAB do Estado. Carolina Chaves.
8: O ministro Edson Fachin explicou que o judiciário já avançou muito na transparência e no acesso à justiça com a ajuda da tecnologia, mas é preciso mais para preservar a confiança nas instituições e exercício responsável da função.
9: Precisamos enfrentar com seriedade a agenda de moralização dos gastos públicos, de aprofundar as investigações de corrupção que ainda permanece em nosso país, bem como aperfeiçoar os mecanismos de transparência e encontrar soluções públicas, justas e fiscalmente sustentáveis para questões estruturais do Estado brasileiro, inclusive no que diz respeito ao regime remuneratório da magistratura, que é o que faremos com a proposição de uma lei federal de caráter nacional, cuja minuta estará pronta até o final deste ano.
8: Os encontros acontecem nas manhãs de segunda-feira, nos dias 10, 17 e 24 de agosto.
7: O presidente do STF e do CNJ, ministro Edson Fachin, também participou hoje do início das comemorações dos 200 anos dos cursos jurídicos no Brasil na Faculdade de Direito da Universidade de São Paulo.
6: A cerimônia abriu a

0: programação do bicentenário dos cursos jurídicos no Brasil.
1: Na ocasião, Fachin ressaltou o papel da Faculdade de Direito de São Paulo como espaço de defesa das liberdades públicas, dos direitos humanos e da democracia.
0: Os cursos de direito no país foram criados em 11 de agosto de 1827, por decreto de Dom Pedro I.
1: A Polícia Federal deflagrou hoje uma operação para investigar possíveis irregularidades na aplicação de recursos do regime próprio de previdência social do município de Maceió, em Alagoas.
0: A ação foi autorizada pelo ministro André Mendonça, do STF. Marta Ferreira.
2: Entre os alvos está o Maceió Previdência, autarquia responsável pela análise e concessão de benefícios de pensão por morte e aposentadoria. A Polícia Federal busca esclarecer as circunstâncias do credenciamento, da cotação, da análise de risco, da governança e da tomada de decisão que antecederam os investimentos. A investigação tem como objeto duas aplicações realizadas nos anos de 2023 e 2024, que totalizaram 97 milhões de reais. Na decisão do ministro André Mendonça, ele aponta que houve possível direcionamento dos investimentos e exposição desproporcional do patrimônio previdenciário a ativos de risco elevado e liquidez reduzida.
1: É válida a tarifa de adiantamento a depositante prevista em contrato bancário.
0: Esse entendimento é do STJ, Fátima Uchoa.
3: A tarifa de adiantamento a depositante remunera o serviço prestado quando o banco adianta recursos para cobrir pagamentos que ultrapassam o saldo da conta. Em ação civil pública, o Ministério Público de São Paulo questionou a legalidade da tarifa. O juízo de primeiro grau declarou nula a cláusula contratual, proibiu novas cobranças e determinou a devolução em dobro dos valores pagos. E o Tribunal Estadual substituiu a restituição em dobro pela devolução simples. Na quarta turma do STJ, o ministro relator João Otávio de Noronha explicou que a tarifa de adiantamento a depositante não se confunde com os encargos da operação de crédito e a cobrança é permitida quando há previsão contratual clara e segue normas do Conselho Monetário Nacional e do Banco Central, como nesse caso. Assim, o colegiado deu parcial provimento ao recurso especial do banco e julgou improcedente a ação civil pública.
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1: Uma boa noite.
0: E até amanhã.
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1: Eu sou Paula Groba.
2: E eu sou Ricardo Nakaoka.
1: E estes são os destaques de hoje do Jornal do Senado, que começa agora.
2: Senado inicia semana de esforço concentrado.
1: Senadora cobra resultados e transparência no uso de verbas para o povo Yanomami.
2: Projeto proíbe que concursos da segurança pública limitem vagas para mulheres.
1: Boa noite.
2: Boa noite.
1: Mais de 2 bilhões de reais foram destinados desde 2023 à proteção do território Yanomami.
2: Mas como esses recursos estão sendo aplicados? Essa foi uma das questões debatidas pela Subcomissão Permanente dos Povos Indígenas Yanomami durante a audiência nesta segunda-feira. Repórter Rodrigo Rezende.
3: O ministro dos Povos Indígenas, Eloy Terena, destacou que os recursos conseguidos por meio dos créditos extraordinários são distribuídos para diversos ministérios e que, no caso da pasta dos povos indígenas, vários eram os desafios enfrentados na área Yanomami, porção do território brasileiro na região norte do Amazonas de Roraima, equivalente ao tamanho de Portugal.
4: Quando nós assumimos em 2023, desenhamos ali uma estrutura para fazer frente às demandas que estavam colocadas, né? Garimpo ilegal presente na terra indígena, situação de desnutrição e uma ausência de proteção territorial.
3: A senadora Damaris Alves, do Republicanos do Distrito Federal, afirmou que os recursos ainda precisam ser aumentados, mas sempre com cobrança por resultados.
5: Que em 2022, 56% das crianças estavam em estágio de desnutrição. Agora em 26, depois das ações emergenciais, a gente cai para 46. O valor foi pouco para a gente alcançar as metas de nutrição e combate à fome.
3: Além da compra e distribuição emergencial de cestas básicas, parte dos recursos destinados ao Ministério dos Povos Indígenas foi usada para criar uma estrutura capaz de identificar a origem e o destino do ouro extraído no Brasil, especialmente o retirado do território Yanomami.
1: E em meio às divergências entre governo, oposição e judiciário, está pronto para votação no plenário do Senado o projeto que cria o Exame Nacional de Proficiência em Medicina.
2: A discussão ganhou um novo capítulo após o Tribunal Regional Federal suspender as sanções aplicadas pelo governo às faculdades que tiveram baixo desempenho no Exame Nacional de Avaliação da Formação Médica, realizado em 2025. Repórter Douglas Castilho.
6: A controvérsia principal é entre o atual ENAMED, exame realizado ao longo do curso de medicina organizado pelo MEC, e a proposta do PROFIMED, avaliação de proficiência a ser realizada pelo Conselho Federal de Medicina após a graduação em análise no Congresso. Em debate no Senado, o senador Rogério Carvalho, do PT de Sergipe, afirmou que o processo de verificação não pode se dar apenas ao fim do curso.
7: Eu defendo que tem o teste de proficiência. Mas ele tem que ser a última etapa de um processo mais amplo de avaliação e que tem que gerar consequências para as escolas que garantem o ingresso.
6: Já o relator do projeto de lei do PROFIMED, senador doutor Irã, do PP de Roraima, reforçou que o Conselho Regulamentador da Profissão, CFM, deve ser o responsável pela certificação.
8: Colocar o PROFIMED, a prova de proficiência, no Ministério da Educação, que tem sido responsável pela proliferação desenfreada de escolas médicas no nosso país, produzindo médicos com baixo conhecimento, colocando a população em alta vulnerabilidade, isso é um perigo para a sociedade.
6: Uma decisão do TRF da primeira região em 5 de agosto suspendeu as punições impostas pelo executivo às universidades com resultados considerados ruins no ano passado, com base no ENAMED.
1: O Senado começou hoje uma semana de esforço concentrado com votações importantes. Os parlamentares terão uma agenda intensa no plenário e nas comissões, com propostas que podem impactar a indústria, o mercado de trabalho e a relação entre contribuintes e o fisco.
2: Entre os destaques está a criação de um programa de estímulo à indústria nacional de fertilizantes. Os detalhes com o repórter Pedro Pincer.
9: A pauta de votações do plenário para esta semana prevê a votação de pelo menos 10 projetos. O primeiro item que deve ser analisado é a criação do Programa de Desenvolvimento da Indústria de Fertilizantes. O objetivo é estimular investimentos na implantação, ampliação e modernização da infraestrutura voltada à produção nacional de fertilizantes e de seus insumos. Para o autor, senador Laércio Oliveira, do Progressistas de Sergipe, a iniciativa busca reduzir a dependência dependência brasileira da importação de fertilizantes e fortalecer a segurança alimentar, a competitividade do agronegócio e a indústria.
0: O Brasil não pode apenas continuar reagindo às crises internacionais. Precisamos nos antecipar a elas. Precisamos construir autonomia. Precisamos fortalecer a nossa indústria. Precisamos garantir estabilidade para quem produz e segurança para quem consome.
9: Na quarta-feira, está prevista a votação do texto da Câmara para o projeto de lei complementar que cria descontos para contribuintes que regularizarem espontaneamente seus débitos tributários e reforça na esfera administrativa a aplicação de decisões do STF e do STJ, e também a criação de dois estatutos: o do aprendiz, que estabelece regras para a jornada de trabalho, novas hipóteses de rescisão do contrato e direitos para essa parcela de trabalhadores, e o da vítima, que reúne em um único texto direitos e garantias hoje distribuídos em diferentes normas para vítimas de crimes e contravenções, calamidades públicas, desastres e epidemias.
1: E após a aprovação no Senado, foi sancionada a lei que permite a destinação ao Corpo de Bombeiros de emendas parlamentares antes exclusivas da área da saúde.
2: Os recursos financiarão atendimentos de urgência feitos pelas corporações. Repórter Marcela Diniz.
10: 40% das ocorrências atendidas por bombeiros no Brasil em 2025 foram do tipo pré-hospitalar, em acidentes e outras situações de urgência. Isso equivale a mais de 1 milhão de emergências. Com a Lei Complementar 234, sancionada no dia 6 de agosto, parlamentares estão autorizados a destinar recursos de emendas da área da saúde para financiar esse tipo de atendimento. Antes, as verbas recebidas pelos corpos de bombeiros estaduais e do Distrito Federal teriam de estar vinculadas à rubrica da segurança pública. O senador Wilder Moraes, do PL Goiano, um dos relatores do projeto que deu origem à lei, ressaltou que os bombeiros atuam em parceria com o Serviço de Atendimento Móvel de Urgência, o SAMU, e afastou a possibilidade de disputa pelo orçamento da saúde pública.
11: Não transfere recursos da saúde para a segurança pública, apenas permite financiar os serviços de saúde que os bombeiros já prestam gratuitamente todos os dias, salvando vidas em todo o Brasil.
10: O dinheiro das emendas não poderá ser usado pelos corpos de bombeiros para pagar salários nem para custear ações que não estejam ligadas aos atendimentos pré-hospitalares.
1: O Senado pode concluir a votação do projeto que proíbe a limitação de vagas para mulheres em concursos da área de segurança pública.
2: O texto, já aprovado pelas comissões de Direitos Humanos e de Segurança Pública, também reserva pelo menos 20% das vagas para mulheres nas polícias civis, militares e penais, nos corpos de bombeiros e nas polícias institucionais do Judiciário e do Ministério Público. Repórter Bruno Lourenço.
12: O projeto de lei que está pronto para ser votado no plenário do Senado proíbe a limitação de vagas para mulheres em concursos da área de segurança pública. A iniciativa também reserva pelo menos 20% das vagas nos concursos públicos das polícias e bombeiros para o público feminino. A relatora na Comissão de Segurança Pública, senadora Damares Alves, do Republicanos do Distrito Federal, defende a medida.
13: O que queremos? Uma política de valorização da mulher lá na Polícia Militar, no Corpo de Bombeiro, na Polícia Civil.
12: A proposta cria ainda a Política Nacional de Valorização das Mulheres na área de segurança pública, que será condição para o repasse de verbas do Fundo Nacional do Setor, como explicou o relator na Comissão de Direitos Humanos, senador Alessandro Vieira, do MDB de Sergipe.
14: As mulheres na segurança pública são historicamente discriminadas. Isso é um fato incontestável. Uma realidade que se repete em matérias, em casos que todos nós temos em diversas oportunidades de conhecimento.
12: A nova política estabelece igualdade de oportunidades entre mulheres e homens nas carreiras da segurança pública. O fim da exclusividade ou preferência dessas atividades para homens. A rejeição de práticas, atitudes e crenças discriminatórias. E o enfrentamento do assédio e da violência contra mulheres no ambiente de trabalho.
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2: 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Com edição de Paula Groba e trabalhos técnicos de João Lira, o Jornal do Senado fica por aqui. Acompanhe agora as notícias da Câmara dos Deputados. Boa noite.
1: Boa noite e até amanhã.

0: Pode votar projeto que prioriza processo sobre crimes de racismo.
1: Câmara retira da Justiça a atribuição de julgar entidade que atende menores.
0: Parlamentares garantem direitos para a pessoa que tem espinha bífida aberta.
1: Boa noite. Os deputados aprovaram uma proposta que busca garantir direitos a pessoas com espinha bífida aberta. A condição resulta de uma falha congênita no sistema neurológico e gera uma série de dificuldades a quem tem a malformação. A reportagem é de Paula Bittar.
2: A Comissão de Constituição e Justiça da Câmara aprovou uma proposta que classifica a espinha bífida aberta como deficiência para todos os efeitos legais. A espinha bífida é uma condição congênita em que há uma falha no fechamento do tubo neural, estrutura que dá origem ao cérebro, medula e vértebras. Essa falha pode deixar partes da medula expostas ou mal protegidas, resultando em diferentes níveis de comprometimento neurológico. O tipo mais grave e conhecido é a mielomeningocele, em que parte da medula espinhal e os nervos saem por uma abertura nas costas do bebê, formando uma bolsa visível ao nascimento e, por isso, é chamada de aberta. Essa condição pode causar paralisia nas pernas. De acordo com a proposta, pessoas diagnosticadas com espinha bífida aberta terão atendimento integral pelo Sistema Único de Saúde, sendo assegurado, no mínimo, atendimento por equipe multidisciplinar, acesso a exames complementares, assistência farmacêutica e acesso a modalidades terapêuticas reconhecidas, inclusive fisioterapia e atividade física. O atendimento integral prevê também a divulgação de informações sobre a espinha bífida aberta e as medidas preventivas e terapêuticas disponíveis. A relatora na comissão, deputada Silvia Cristina, do PP de Rondônia, destacou que o projeto garante mais segurança jurídica e facilita o acesso das pessoas aos direitos previstos na Lei Brasileira de Inclusão.
3: Apesar dos avanços na legislação brasileira, muitas pessoas com espinha bífida ainda enfrentam dificuldades para ter condição reconhecida como deficiência e, consequentemente, acessar direitos garantidos. Como relatora, o parecer favorável foi porque entendo que estamos promovendo justiça social, inclusão e dignidade. Estamos garantindo que crianças, jovens e adultos com espinha bífida tenham maior proteção legal, mais acesso às políticas públicas e melhores condições para exercer plenamente sua cidadania.
2: A proposta que classifica a espinha bífida aberta como deficiência para todos os efeitos legais já pode seguir para a análise do Senado, a menos que haja recurso para votação antes pelo plenário da Câmara. Da Rádio Câmara de Brasília, Paula Bittar.
4: Saúde.
5: Leandre, do PSD do Paraná, apresentou o projeto que assegura às pessoas em tratamento contra o câncer o direito de usar lenço, turbante ou cobertura semelhante em fotografias destinadas à emissão, renovação ou segunda via de documentos oficiais de identificação.
1: Leandre explica que a proposta condiciona o uso do acessório à plena visibilidade dos elementos do rosto necessários à identificação biométrica. A deputada ressalta que a proposta também prevê a atualização gratuita da fotografia após o fim do tratamento oncológico.
4: Educação.
5: Professora Luciene Cavalcante, do PSOL de São Paulo, cobra do Senado a aprovação de projeto que cria um piso nacional para os profissionais de apoio técnico, administrativo e operacional da educação básica. A proposta, já aprovada pela Câmara, aguarda análise desde março.
6: Isso seria hoje, em valores, um pouco mais de R$3.800 por 40 horas de trabalho. Infelizmente, a gente não tem ainda leis que garantam o piso e a carreira dos profissionais não docentes. Quem são esses profissionais? São os profissionais que estão nas secretarias da escola, que estão nas inspetorias, que estão na limpeza das escolas, fazendo as merendas. São todos os profissionais que são essenciais para a educação e não são docentes. A escola não é feita só de professores. A gente tem todo um outro corpo de profissionais que precisam ser valorizados e não estão sendo valorizados.
1: Professora Luciene Cavalcante afirma que o Fundo da Educação Básica, o Fundeb, oferece recursos para custear a valorização da categoria. A deputada garante que o Senado já tem assinaturas suficientes para apreciação da proposta.
4: Trabalho.
5: Marreca Filho, do PRD do Maranhão, é autor de projeto que cria diretrizes específicas para a inclusão profissional de adultos com transtorno do espectro autista. O texto prevê qualificação acessível, adaptação dos processos seletivos e apoio para ingresso no mercado de trabalho.
1: Para Marreca Filho, a contratação isoladamente não assegura a inclusão das pessoas com autismo. Ele também propõe acompanhamento no ambiente profissional, além da orientação de gestores e de equipes, para reduzir barreiras que dificultam a permanência e o desenvolvimento na carreira.
5: Doutor Francisco, do PT do Piauí, é autor de projeto que institui 7 de abril como Dia Nacional do Médico Legista. O deputado ressalta que a data faz referência à regulamentação em 1886 da função médico-policial responsável pela realização de perícias a serviço do Estado.
1: Doutor Francisco explica que o médico legista produz provas técnicas usadas na investigação de crimes e nas decisões judiciais. A proposta incentiva campanhas educativas, homenagens e eventos científicos voltados à divulgação dos avanços da medicina legal.
4: Previdência.
5: Eduardo da Fonte, do PP de Pernambuco, apresentou o projeto que cria uma política nacional de proteção às mães solo, com prioridade nos programas federais de combate à pobreza. A proposta prevê o pagamento em dobro dos benefícios de transferência de renda custeados pela União.
1: O projeto de Eduardo da Fonte também prevê atendimento prioritário à mãe solo em programas habitacionais, vagas em creches, qualificação profissional, microcrédito e assistência jurídica. Ele argumenta que a integração das medidas estabelecidas no texto amplia o autonomia das mulheres.
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4: Votação.
5: O plenário da Câmara pode votar em breve projeto que dá prioridade a inquéritos e processos sobre crime de racismo. O texto está em regime de urgência e não precisa passar pelas comissões, como explica o repórter Antônio Vital.
8: O plenário da Câmara dos Deputados pode votar projeto que dá prioridade aos processos e inquéritos relativos a crime de racismo na polícia e no judiciário. A proposta também estabelece procedimentos que os policiais devem seguir ao registrar a ocorrência. Uma das medidas determina que a autoridade policial deve registrar a ocorrência com a classificação própria de crime resultante de discriminação ou preconceito de raça, cor, etnia, religião ou procedência nacional. Dessa forma, as ocorrências não poderão mais ser classificadas como crimes diversos, o que faz com que denúncias de racismo não apareçam nas estatísticas de segurança pública, de acordo com a autora do projeto, deputada Dandara, do PT de Minas Gerais. A proposta obriga ainda o delegado a comunicar o caso imediatamente ao Ministério Público e a justificar por escrito caso opte por não classificar a ocorrência como crime racial. Além disso, dá à vítima o direito de pedir a reclassificação da ocorrência, quando houver decisão nesse sentido. Outro direito da vítima, de acordo com o texto, é ser acompanhada durante toda a fase de inquérito por um advogado ou defensor público. O projeto ganhou regime de urgência, o que permite que seja votado diretamente no plenário, sem passar pela análise das comissões permanentes da Câmara. O texto contém outras medidas que deverão ser seguidas pela polícia ao registrar e investigar crimes de racismo. Uma das diretrizes é evitar a exposição indevida, o constrangimento, a humilhação ou questionamento sobre a vida privada da vítima ou sobre a legitimidade da queixa. A polícia terá ainda que evitar interrogatórios sucessivos sobre o mesmo fato. O regime de urgência foi aprovado de maneira simbólica pelo plenário, mas foi criticado por deputados do Novo, Missão e do PL. Para o deputado Cabo Gilberto Silva, do PL da Paraíba, a legislação atual já prevê pena de prisão para o crime de racismo e o projeto aumenta a discriminação racial.
9: São projetos como esse que faz a discriminação às pessoas, senhor presidente. Ele não vale nem nada o povo brasileiro. A legislação já existe, senhor presidente. Quem descumprir a legislação vai pagar e pagar caro, simples. Até porque racismo é crime inafiançável, senhor presidente. É só denunciar que a pessoa vai presa. Sim, direito à fiança, em flagrante delito. Então eu não entendo por que tanta energia para ser gasta com um projeto dessa natureza.
8: De acordo com a autora da proposta, a deputada Dandara, embora a legislação já preveja punição para o crime de racismo, existe uma lacuna em relação ao atendimento humanizado, especializado e à não revitimização de quem faz a denúncia. Segundo ela, a vítima muitas vezes está sujeita a tratamento inadequado, repetição excessiva de depoimentos e questionamentos indevidos sobre a ocorrência.
4: Orienta como que as forças de segurança devem agir para garantir o cumprimento das leis brasileiras que tipificam o racismo e a injúria como crimes inafiançáveis e imprescritíveis. Nós não queremos a revitimização. A pessoa já passa por uma violência, ela não consegue nem sequer registrar o boletim de ocorrência, não consegue dar andamento no processo no Ministério Público, e isso vai acarretando uma série de violências continuadas.
8: Ainda não há data para votação no plenário da Câmara do projeto que dá prioridade aos processos e inquéritos relativos a crime de racismo na polícia e no judiciário. Da Rádio Câmara de Brasília, Antônio Vital.
10: Segurança Pública.
1: Professora Marcivânia, do PCdoB do Amapá, apresentou o projeto que endurece as regras para a concessão de trabalho externo a pessoas privadas de liberdade. A proposta exige o cumprimento de parte da pena, bom comportamento e decisão judicial fundamentada.
5: O texto da professora Marcivânia também obriga o uso de tornozeleira eletrônica durante o período fora do presídio. Além disso, proíbe o benefício para condenados por crimes como feminicídio, latrocínio, crimes hediondos e participação em organização criminosa armada.
1: Daiana Santos, do PCdoB do Rio Grande do Sul, defende o projeto que destina 30% da arrecadação das BETs ao Fundo Nacional de Segurança Pública. O texto também reserva pelo menos 30% de todos os recursos do fundo para prevenir o feminicídio e enfrentar a violência contra a mulher.
5: Daiana Santos avalia que a ampliação do financiamento pode interromper o ciclo de violência antes do desfecho fatal. A deputada cita o monitoramento de agressores, as patrulhas Maria da Penha e as casas de acolhimento entre as ações possíveis.
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10: Justiça.
1: A Câmara aprovou o projeto que retira da Justiça a atribuição de julgar entidades de atendimento a crianças e adolescentes. O texto agora será analisado pelos senadores. A repórter Maria Neves tem os detalhes.
12: A Comissão de Constituição e Justiça da Câmara dos Deputados aprovou o projeto da deputada Laura Carneiro, do PSD do Rio de Janeiro, que retira do Poder Judiciário a tarefa de avaliar a qualidade do trabalho das entidades de atendimento a menores em conflito com a lei. Atualmente, o Estatuto da Criança e do Adolescente determina que essa atribuição cabe aos conselhos tutelares, ao Ministério Público e à Justiça da Infância e da Juventude. As avaliações periódicas são pré-requisito para renovar a autorização de funcionamento das instituições que atendem menores em cumprimento de medida socioeducativa. Na opinião de Laura Carneiro, uma vez que a Justiça é responsável por julgar possíveis irregularidades no funcionamento dessas entidades, o acúmulo das funções de avaliar e julgar pode comprometer a imparcialidade do processo. A deputada também argumenta que os conselhos tutelares e o Ministério Público são os órgãos em melhores condições de avaliar as instituições que atendem crianças e jovens.
13: O Ministério Público é o grande fiscal da lei, fiscal da probidade. Também é uma maneira que os conselhos tutelares, que trabalham com as crianças e adolescentes, podem auxiliar nessa fiscalização. É no Ministério Público e nos conselhos tutelares que você tem as equipes multidisciplinares que sabem fazer fazer esse papel.
12: O Estatuto da Criança e do Adolescente determina que os programas de acolhimento em execução serão reavaliados pelo Conselho Municipal dos Direitos da Criança e do Adolescente, no máximo a cada 2 anos, para receber o atestado de qualidade, que com o projeto passa a ser de responsabilidade apenas dos conselhos tutelares e do Ministério Público, a instituição deve comprovar que atende todos os requisitos previstos na lei. Dentre as obrigações das entidades de acolhimento estão a oferta de atividades educativas, não separar irmãos, promover a participação da criança ou adolescente na vida da comunidade local e incluir pessoas da comunidade no processo educativo. Ainda de acordo com o Estatuto, no caso de programas de acolhimento institucional ou familiar, os avaliadores devem considerar também os índices de sucesso na reintegração ou de adaptação à família substituta. Da Rádio Câmara de Brasília, Maria Neves.
10: Economia.
14: Vander Loubé, do PT de Mato Grosso do Sul, é um dos autores do projeto que cria a figura jurídica das cooperativas solidárias. A proposta estabelece regras próprias para a constituição e o funcionamento dessas organizações voltadas à economia solidária e à inclusão social.
1: O texto também prevê incentivos para fortalecer o setor. Entre as medidas citadas por Vander Loubé estão prioridade em compras públicas, criação de um fundo de fomento e normas específicas para cooperativas de plataformas digitais e de finanças solidárias.
14: Projeto de Valdemar Oliveira, do Avante, de Pernambuco, cria o Sistema Nacional de Comunicação Preventiva e Gestão de Riscos de Regularidade Federativa. Ele explica que o objetivo é reduzir bloqueios provocados por pendências de estados, Distrito Federal e municípios.
1: De acordo com Valdemar Oliveira, os entes federados vão receber alertas antecipados para que regularizem dívidas antes de sofrerem restrições. Na visão do parlamentar, a medida busca fortalecer a gestão pública e ampliar a transparência no uso de recursos públicos.
10: Agricultura.
14: Sérgio Brito, do PSD da Bahia, quer promover a discussão sobre os impactos do fenômeno climático Super El Niño na agricultura brasileira. Segundo ele, o debate também deve abordar os reflexos no preço dos alimentos e na segurança alimentar.
1: Sérgio Brito propõe a participação de representantes do governo, de órgãos de meteorologia e de entidades do setor agropecuário. O deputado informa que o objetivo é elaborar estratégias de adaptação às mudanças climáticas e subsidiar políticas públicas para reduzir os impactos sobre a produção rural.
10: Cultura.
14: Proposta em análise na Câmara reconhece a Axé Music como expressão da cultura nacional. A autora da matéria, Lidice da Mata, do PSB da Bahia, argumenta que o gênero conquistou projeção em todo o país e se consolidou como um dos principais movimentos da música brasileira.
15: A música baiana tomou conta do Nordeste, tomou conta do Sudeste, através dos seus principais compositores e cantores que executam, interpretam a chamada música baiana ou axé music. Então, na medida em que esse movimento se transformou num movimento de reconhecimento nacional na prática, é muito importante que nós possamos reconhecer.
1: Lidice da Mata lembra que o axé surgiu na Bahia a partir da mistura de ritmos como samba reggae e se expandiu por todo o país. A parlamentar acredita que o reconhecimento fortalece a cultura e o mercado musical brasileiro.
14: Termina agora o Jornal Câmara dos Deputados, produzido pela Rádio Câmara, com trabalhos técnicos de Everson Urani e apresentação de Márcio Aquilissardi e Val Monteiro. Boa noite.
1: Uma boa noite para você. 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
10: 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Boa noite.
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0: Olá, amigos. Quem fala aqui é Franli. Quero dizer o seguinte: para você ter êxito na fé, você precisa ter fé. Se você não tiver fé, você não vai ter êxito. Saiba de uma coisa, que um dos melhores remédios, melhor antibiótico, é a fé. Você quer que dê certo sua fé? Se concentre, levante a mão para cima, se encoste em qualquer, numa parede, em qualquer coisa, e peça a Deus aquilo que lhe interessa. E tenha fé. Se você fizer isso, vai dar certo, vai dar certo. Quem está falando aqui é Franli. Essa oração foi feita aqui na sede da Rede Rádio Verde Campos, com todos os funcionários daqui da rádio. Todos nós fizemos com fé, pedindo para que você tenha saúde, nossos ouvintes, nossos queridos amigos. Então, só quero lhe dizer para você, tenha fé e reze conosco esse Pai Nosso.
1: Pai Nosso que estais no céu, santificado seja o vosso nome. Venha a nós o vosso reino, seja feita a vossa vontade, assim na terra como no céu. O pão nosso de cada dia nos dai hoje, perdoai as nossas ofensas, assim como nós perdoamos a quem nos tem ofendido. E não nos deixeis cair em tentação, mas livrai-nos do mal. Amém. Ave Maria, cheia de graça, o Senhor é convosco. Bendita sois vós entre as mulheres. Bendito é o fruto do vosso ventre, Jesus. Santa Maria, Mãe de Deus, rogai por nós, pecadores, agora e na hora de nossa morte. Amém.
2: Esse Pai Nosso e Ave Maria é um oferecimento da família da Rede de Rádio Verdes Campos SAT e suas afiliadas. Para todas as pessoas que estão nesse momento passando por situação difícil nos hospitais, com a Covid ou com outras doenças. E também para todas as famílias que estão sofrendo porque perderam seus entes queridos. Rogamos a Deus que Ele console cada coração sofredor nesse momento tão difícil nas nossas vidas. A família da Rede de Rádio Verdes Campos SAT e suas afiliadas têm a certeza que juntos vamos passar por tudo isso e sair do outro lado mais forte.
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agora a gente vai viver um momento muito especial. Eu quero prestar uma homenagem ao meu maior ídolo. Ele influenciou demais o princípio da minha carreira. Eu acho que todos vocês já sabem de quem eu estou falando. Do rei Roberto Carlos. São tantas emoções. Eu escolhi três músicas que fazem muito sucesso ainda hoje e lembram com muito carinho a época de ouro da Jovem Guarda.

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1: Olá, eu sou Fábio Brito e estamos chegando pelo sistema de comunicação Verdes Camposat com o seu Rádio Notícia de hoje, a notícia que você precisa no seu dia a dia. E começamos com o destaque nacional. Olha, o governo federal começa a operacionalizar o Desenrola Adimplentes, linha de crédito voltada a trabalhadores informais que permite renegociar dívidas elegíveis. A nova operação terá juros de até 1,99% ao mês e seguirá critérios definidos pelo programa. Para participar, não basta estar trabalhando sem vínculo formal. O cliente precisa atender uma série de condições, como ter pago pelo menos 4 parcelas do contrato original, estar em dia com os pagamentos ou ter atraso de até 90 dias. A Caixa Econômica, por exemplo, oferece condições especiais para você renegociar suas dívidas com facilidades e descontos que podem chegar até 90%. E o eleitor que for votar neste ano não poderá usar o aparelho celular nas cabines das urnas eletrônicas, mantendo a determinação das últimas eleições. O aparelho deverá ser entregue aos mesários, juntamente com um documento de identificação, mesmo que ele esteja desligado. O celular poderá ser usado para identificação do eleitor por meio do aplicativo e título. Após o mesário conferir os dados, ele deve ser desligado e colocado no lugar indicado. Em caso de descumprimento, os mesários poderão acionar o juiz responsável pela zona eleitoral ou a polícia militar da região. E agora, falando de saúde, o volume de cirurgias plásticas mamárias feitas no SUS cresceu 54,3% entre 2016 e 2025, passando de 9 mil para pouco mais de 14 mil cirurgias. Em 2020, ápice da crise sanitária causada pela Covid-19, foram contabilizadas apenas 4.547 operações de mama, a metade do que vinha sendo praticado rotineiramente. Os números fazem parte de um levantamento divulgado pela Sociedade Brasileira de Cirurgia Plástica Regional Rio de Janeiro durante a 45ª Jornada Carioca de Cirurgia Plástica. O cálculo incluiu procedimentos indicados para a reconstrução da mama e o tratamento de diferentes alterações na estrutura da mama. O levantamento mostra que em 10 anos, o SUS aprovou 90.648 cirurgias plásticas mamárias. 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E segue o seu Rádio Notícia, agora chamando as informações de Teresina, no Piauí, com o Vanilson Brito. É com você, Vanilson.
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2: Olá, Fábio Brito, obrigado pelas informações. 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Um homem de 29 anos de idade foi preso na manhã desta segunda-feira por atropelar duas pessoas e provocar uma sequência de colisões no bairro Buenos Aires, zona norte da capital do Piauí. Segundo a Polícia Militar, ele apresentava sinais de embriaguez, mas se recusou a fazer o teste do bafômetro. Segundo ainda a PM, o motorista

0: motorista seguia no sentido Avenida Duque de Caxias, centro, quando bateu em um carro e em seguida atingiu uma motocicleta. A moto era conduzida por um motorista por aplicativo e transportava uma passageira. A mulher ficou ferida após ser atingida pelo veículo. Depois da colisão, o condutor ainda atropelou outro motociclista que sofreu ferimentos leves. Um homem identificado apenas pelas iniciais VAM, de 41 anos de idade, foi encontrado morto dentro de um carro na tarde deste último domingo em uma estrada na zona rural de Parnaguá, sul do estado do Piauí. Segundo a Polícia Militar, o corpo da vítima foi encontrado com marcas de tiros por pessoas que passavam ali pelo local. Informações colhidas pela polícia indicam que o homem teria sido vítima de uma emboscada. Alguns disparos atingiram o carro, enquanto outros atingiram as regiões da cabeça e do pescoço da vítima. 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E vamos com mais informações. Olha, ainda no sul do estado do Piauí, um homem identificado pelas iniciais VV da S foi morto com um golpe de faca na madrugada desta segunda-feira no povoado Barra, na zona rural da cidade de Padre Marcos. A companheira dele, identificada pelas iniciais AF de S, foi presa, suspeita do crime. Segundo a Polícia Militar, o homem foi ferido na região lateral externa da perna esquerda, mais ou menos na altura da panturrilha. Ele foi socorrido por equipes e também por populares, levado ao hospital municipal lá da cidade de Padre Marques, mas morreu em decorrência do ferimento. Após ser informada sobre o caso, uma equipe de grupamento da Polícia Militar da cidade iniciou buscas pela suspeita. Segundo a PM, a mulher acompanhou os policiais voluntariamente e não foi necessário o uso de algemas. A equipe também realizou buscas para tentar localizar a arma utilizada no crime. E agora você segue o seu Rádio Notícias com mais informações direto de nossa central de jornalismo, Rede Verdes Campos Sat, com Aline Portela.
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2: Obrigada, Vanilson Brito, pelas informações. Vamos conferir a partir de agora as notícias da Central de Jornalismo do Ceará, sempre no oferecimento dos produtos GF8. 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Vamos de informações. Marco Antônio Herédia Viveiros, ex-marido da ativista Maria da Penha, foi preso no último domingo, dia 9 de agosto, em Natal, no Rio Grande do Norte, 2 dias após a lei que leva o nome da cearense completar 20 anos. A prisão preventiva foi decretada pela Justiça a pedido do Ministério Público do Ceará, após Marco Antônio descumprir medidas protetivas ao conceder uma entrevista falando sobre a tentativa de feminicídio cometida contra a ex-mulher em 1983. A decisão judicial destacou que o investigado violou as restrições impostas em 2024 que o proibiam de divulgar informações sobre o processo ou a imagem das vítimas. Além da captura realizada pela Polícia Militar do Rio Grande do Norte, em articulação com o GAECO, a Justiça determinou a retirada imediata do ar de todos os conteúdos relacionados à entrevista, sob pena de multa diária. Outra informação é que foi registrada no último sábado, dia 8 de agosto, uma ocorrência em Canaã, zona rural do município de Parambu, localizada a 365 quilômetros de Fortaleza, no Ceará, onde uma idosa de 76 anos morreu ao ser atacada por um caprino. De acordo com a Secretaria da Segurança Pública e Defesa Social, equipes da Polícia Militar do Ceará e da Perícia Forense do Estado do Ceará foram acionadas até o local do incidente. A Secretaria de Segurança, entretanto, não forneceu mais informações sobre o caso. As investigações seguem agora no encargo da Delegacia de Polícia Civil do município de Parambu. E essas foram as informações direto da Central de Jornalismo do Ceará. Fique agora com o Neto GF8 e as informações do Maranhão.
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3: Muito obrigado por trazer informação do estado do Ceará agora no Rádio Notícia. Eu sou Neto GF8 e também trago informação agora no Rádio Notícia aqui do estado do Maranhão. Seis jovens com idade entre 17 e 21 anos ficaram feridos após o carro que estavam bater em um poste e capotar na Avenida Jerônimo de Albuquerque, no Angelim, em São Luís, capital aqui do Maranhão. Isso aconteceu hoje, segunda-feira, dia 10. Pelo menos duas vítimas ficaram em estado grave. No carro estavam três mulheres e dois homens, segundo informações do Corpo de Bombeiros. O veículo seguia no sentido Bequimão-Angelim, quando o motorista perdeu o controle da direção, bateu em um poste e capotou. Segundo testemunhas, o veículo estaria em alta velocidade. Com o impacto, o carro também atingiu um ponto de táxi às margens da avenida. A parte da frente da estrutura ficou totalmente destruída e uma porta foi arrancada com o impacto da batida. Segundo quem trabalhava no local, no momento do acidente, relatou esse acontecimento. Equipes do Corpo de Bombeiros e do Serviço de Atendimento Móvel de Urgência, o SAMU, foram acionadas para atender as vítimas. Durante esse período, duas delas estavam em estado grave. Foram socorridas pelos bombeiros, as demais receberam atendimento do SAMU. Após o acidente, a Secretaria Municipal de Trânsito e Transporte, a SMTT, interditou uma faixa da avenida para evitar e retirar o veículo. Um caminhão guincho foi utilizado na remoção e ficou todo destruído o veículo. Portanto, essas foram as informações aqui do estado do Maranhão para o Rádio Notícia. 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Agora eu chamo o nosso correspondente Adilson Carlos, que está na Central de Jornalismo da Ventes Campo, na cidade de Barras, no estado do Piauí, e vai trazer mais informação agora no Rádio Notícia.
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4: Ok, Neto, obrigado pelas informações. Vamos agora aos destaques da Central de Jornalismo da Ventes Campos Sat, aqui na cidade de Barras Norte do Piauí. Um homem foi preso em flagrante pela Polícia Militar, suspeito de tentar matar a ex-companheira no bairro Paquetá, aqui na cidade de Barras do Norte do Piauí. Segundo relatos divulgados pela imprensa local, o homem teria ido à residência da mulher para buscar os filhos, mas ela teria se recusado a entregar as crianças após perceber que ele apresentava sinais de embriaguez. Durante a discussão, o suspeito teria utilizado um facão para agredir a ex-companheira, que sofreu ferimentos e precisou de atendimento médico. O Serviço de Atendimento Móvel de Urgência foi acionado e encaminhou a vítima ao Hospital Regional Leônidas Melo. Posteriormente, ela foi regulada para o atendimento em Piripiri. Conforme as informações divulgadas, a mulher não corria risco de morte. A Polícia Militar realizou buscas e conseguiu localizar o suspeito pouco tempo depois. O caso deverá ser investigado pela Polícia Civil. 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E o jovem Rian do Livramento Silva, de 19 anos, morreu na madrugada dessa segunda-feira, dia 10, após sofrer um acidente de motocicleta em Piripiri, no norte do Piauí. Segundo informações da Polícia Militar, a equipe foi acionada por volta das 2h30 da madrugada para atender a ocorrência. Familiares relataram aos policiais que Rian trafegava pela Avenida Raimundo Holanda quando perdeu o controle da motocicleta e caiu. O jovem não resistiu e morreu ainda no local do acidente. Quando os policiais chegaram, o corpo já havia sido retirado da área. Rian era servidor público da Secretaria Municipal de Educação de Piripiri. A morte provocou comoção entre familiares, amigos e colegas de trabalho. Em nota, a Prefeitura de Piripiri e a Secretaria Municipal de Educação lamentaram profundamente a perda do jovem e prestaram solidariedade aos familiares e amigos. As circunstâncias do acidente deverão ser apuradas pelas autoridades competentes. Ok, são essas as nossas informações para o Rádio Notícias, que segue agora direto de Coelho Neto, no Maranhão, com o nosso amigo Milton Vieira.
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5: Ok, Adilson Carlos, ótima semana de trabalho para você e para os demais colegas do Rádio Notícias. O Instituto Médico Legal de Timon recolheu na tarde de ontem o corpo de um homem de 47 anos no povoado Baunilha, na zona rural do município. A vítima foi identificada como Francisco Leite, conhecido na região como Chico Leite. Ele trabalhava como vaqueiro e morava sozinho na comunidade. Segundo as autoridades locais, o corpo foi localizado dentro da residência da própria vítima. Após o acionamento por parte dos moradores, a equipe do IML removeu o corpo para a sede do instituto. O caso segue sob investigação e a vítima passará por exames periciais para esclarecer as causas e as circunstâncias exatas da morte. A ocorrência gerou repercussão entre os moradores do povoado, onde o vaqueiro era uma pessoa conhecida. Novas informações devem ser divulgadas após a conclusão do laudo da perícia médica. 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E dois homens foram presos pela Polícia Militar, também em Timon, suspeitos de envolvimento em cerca de 10 assaltos na última semana. A ação começou após uma vítima relatar o roubo de seu celular no bairro São Benedito. A PM utilizou o sistema de localização em tempo real do aparelho para rastrear os suspeitos até uma residência no bairro Cocais. No local, os policiais encontraram uma motocicleta sem placa, um revólver calibre 38 e 8 celulares. Durante o registro da ocorrência na central de flagrantes, uma segunda vítima identificou um dos homens e recuperou seu aparelho roubado. Uma mulher também foi conduzida para prestar esclarecimentos por suspeita de receptação. Todo o material apreendido foi entregue à Polícia Civil. A investigação prossegue para identificar outras possíveis vítimas da dupla na região. E agora você fica com as informações de Eduardo Silva, direto da nossa central de jornalismo de Campo Maior, no Piauí.
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6: Olá, muito obrigado a você que acompanha o Rádio Notícia em todo o Brasil. Obrigado a você pelas suas informações da sua região. Vamos aqui trazer informações agora da região norte do estado do Piauí, onde o Ministério Público está investigando, né, a gestão, no caso da Prefeitura de Ilha Grande, aqui no estado do Piauí, por suposta perseguição política a servidores. Lá, a prefeita da cidade é Marina Brito. Ela recebeu um novo prazo para se manifestar sobre esse caso. O Ministério Público do Estado do Piauí, que fez, né, a abertura do procedimento para investigar a denúncia de suposto abuso de poder e perseguição política contra servidores do município de Ilha Grande, administrado pela prefeita Marina Brito, no litoral do Estado do Piauí. A apuração tem como alvo atos atribuídos à gestão municipal relacionada à restauração de processos administrativos disciplinares. Com isso, a investigação tramita aí na primeira promotoria de justiça de Parnaíba, que teve origem uma notícia de fato registrada sob o número 003350-369/2025. O prazo inicialmente de apuração, né, terminou e os fatos foram esclarecidos. E agora, com isso, o Ministério Público também está decidindo converter o caso em um procedimento preparatório para o inquérito civil. Olha, segundo a portaria do Ministério Público, publicada no Diário Eletrônico, né, do próprio Ministério Público, a denunciante apresentou imagens desses processos disciplinares que teriam, no caso, ter sido estourado contra servidores da Prefeitura de Ilha Grande. O conteúdo denunciado, né, no entanto, não detalha quais funcionários foram atingidos e não informa, né, possíveis motivações. Né? E com isso, claro, por isso que o Ministério Público agora quer entender, está pedindo esclarecimentos à Prefeitura Municipal de Ilha Grande, do estado do Piauí, e, claro, a própria prefeita Marina Brito, que é a prefeita de Ilha Grande, para poder dar essas respostas que o Ministério Público está querendo, né? Estão querendo perseguir os servidores lá? Estão querendo tirar a força, né? Sem ouvir, sem ter as explicações corretas? Então, o Ministério Público está de olho nessas decisões e pediu esclarecimentos à prefeita de Ilha Grande. E agora o Ministério Público está aguardando o término do prazo para que a prefeita encaminhe essa resposta. E aí, depois que a resposta for recebida, o Ministério Público vai se pronunciar sobre essas alegações do município de Ilha Grande com relação a esses processos que podem aí estar configurando perseguição política a servidores da Prefeitura de Ilha Grande do estado do Piauí. Olha, até o fechamento da matéria, a prefeita de Ilha Grande não se manifestou sobre esse caso. E claro, a gente aguarda e segue acompanhando o caso de perto. 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Eu volto com vocês aí. Agora eu chamo ele, Messias GF8. Olá, Messias, é com você.
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7: Ok, Eduardo Silva, obrigado pela sua participação. E agora vamos com informações aqui da Central de Jornalismo de São João dos Patos. Olha, dois motociclistas morreram em acidentes de trânsito registrados neste domingo em diferentes pontos de Imperatriz. As ocorrências foram registradas durante a tarde e envolveram vítimas que estavam em motocicletas. Um dos acidentes aconteceu na BR-010, na área urbana do município, enquanto que o outro foi registrado na zona rural, na Estrada do Arroz. Olha, o primeiro acidente aconteceu na BR-010, no bairro Bacuri, nas proximidades de um posto de combustível. A vítima foi identificada como Gutenberg, que estava em uma motocicleta quando ocorreu o acidente. Segundo as primeiras informações, Gutenberg trabalhava como motociclista por aplicativo. Ele não resistiu aos ferimentos provocados pelo acidente e morreu no local. Até o momento, as circunstâncias que levaram à colisão não foram esclarecidas. As informações iniciais ainda devem ser apuradas para determinar a dinâmica do acidente e as condições em que a ocorrência aconteceu. Olha, o outro acidente fatal foi registrado durante a tarde na zona rural de Imperatriz. A ocorrência aconteceu na Estrada do Arroz, na região do povoado São Félix, que também envolveu uma motocicleta. A vítima foi identificada como Arnaldo. Ele estava na motocicleta acompanhado da filha, que seguia na garupa quando ocorreu o acidente. Com o impacto, Arnaldo sofreu ferimentos graves. Apesar dos esforços de socorro, Arnaldo não resistiu aos ferimentos e morreu ainda no local da ocorrência. A filha dele também ficou ferida e recebeu atendimento de uma equipe do Serviço de Atendimento Móvel de Urgência, o SAMU. As circunstâncias do segundo acidente também não foram esclarecidas até o momento. As causas e a dinâmica da ocorrência deverão ser apuradas pelas autoridades responsáveis. 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E agora vamos com informações de Esperantinópolis. Com você, Robert Lange.
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8: Ok, Messias, muito obrigado pelas informações de sua região. E eu sigo com Rádio Notícia da Central Jornalismo de Esperantinópolis, Maranhão. Homem de 42 anos morreu após sofrer descarga elétrica na zona rural de Bacabal. Segundo informações apuradas, um veículo Fiat ocupado por 5 pessoas, incluindo crianças, seguido do povoado Lusiana, quando o motorista perdeu o controle da direção e bateu contra o poste. Com impacto, o poste quebrou e a fiação caiu sobre a estrada. Os ocupantes do carro não teriam ficado feridos. Moradores acionaram a empresa responsável pelo fornecimento de energia para que a rede fosse desligada. De acordo com relatos de testemunhas, a equipe teria chegado ao local cerca de 2 horas e meia após o chamado. Durante esse período, os fios permaneceram caídos na estrada e, segundo moradores, ainda estariam energizados. Foi nesse intervalo que Francisco Augusto, de 42 anos, se aproximou da área e sofreu uma descarga elétrica. Ele não resistiu e morreu no local. O caso será apurado pelas autoridades, que deverão investigar as circunstâncias do acidente e da morte. 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Faleceu neste último sábado Ivanilson Silva, de 39 anos, vítima de um grave acidente envolvendo motocicleta e uma ambulância, na Avenida Rio Branco, centro de Pedreiras. Ele estava internado no Hospital Regional de Presidente Dutra e, infelizmente, não resistiu aos ferimentos. O acidente aconteceu na madrugada do dia 29 de junho, nas proximidades do Colégio Zeca Branco. Ivanilson conduzia a motocicleta e estava acompanhado de uma mulher na garupa, quando houve a forte colisão com a ambulância. Os dois ficaram gravemente feridos e foram socorridos. Durante o período em que Ivanilson permaneceu hospitalizado, familiares e amigos chegaram a realizar campanhas nas redes sociais Ajuda Financeira, buscando colaborar com as despesas e do tratamento e dar suporte à família. Foram mais de 30 dias de luta pela recuperação, mas infelizmente neste último sábado veio a triste notícia de seu falecimento. A mulher que estava na garupa sofreu diversas fraturas, a mesma segue internada. E seguimos com Destaques do Esporte com Emanuel Lucas.
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9: Muito obrigado, Robert Lândio, trazendo as informações direto aí da nossa central de jornalismo aí de Esperantinópolis, no estado do Maranhão. Trazendo agora as informações do esporte, sempre no oferecimento do Óleo Santa Helena. 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Detalhando aí o caso Jadson, né? Um ex-jogador de futebol que teve passagens aí por Atlético Paranaense, Corinthians, São Paulo. Pois é, ele que foi aí acusado de violência doméstica pela mulher, e ela detalhou aí toda a situação. E segundo ela, né, em informação divulgada à polícia, no depoimento, ele tem problemas com álcool e também apresenta um comportamento diferente quando ele está aí alcoolizado, com aquele chamado ciúme excessivo. No comportamento, né, no depoimento, na verdade, a mulher contou que no sábado, né, quando voltou para casa onde moram, ele encontrou o Jadson junto junto com um casal de amigos. E segundo ela, depois de entrar na residência, foi tomar um banho e o ex-jogador teria ido atrás dela e iniciado uma discussão. Ele começou a agarrar o pescoço dela, né? Lembrou da câmera, né, que tem dentro do closet, né? E do closet onde ela guarda suas roupas. E aí, ela não reagiu, né? E ele continuou as agressões, né? Continuou aí apertando o pescoço de sua companheira, né? E ainda de acordo com o relato dela, no momento dessa agressão, o filho dele, né, o filho do casal, estava no quarto, enquanto que a filha estava na sala, né? Então aí é um caso de agressão, né, do ex-jogador de futebol Jadson, que teve passagens por Corinthians, Atlético Paranaense, São Paulo, multicampeão aí no futebol brasileiro, e que foi aí acusado de agressão contra a sua esposa, a sua companheira. Falando agora de mercado da bola, né, porque o Endrick, que está aí de malas prontas para deixar o Real Madrid, ele já recebeu aí duas propostas, né? Segundo o jornal AS, né, o brasileiro de 20 anos busca agora um clube que dispute aí competições europeias, né? O Real Madrid vai mais uma vez emprestá-lo, né? Vai fazer aí um empréstimo. E segundo, e aí a situação mudou, né, depois da chegada de Carlos Espi. E o técnico José Mourinho vê o Endrick principalmente como opção para o cruzão de centroavante, mas entende que ele, o brasileiro, né, Endrick ainda não tem características de um camisa 9 mais fixo e também posicional. Com isso, o Endrick aparece atrás de Kylian Mbappé e também de Espi na disputa pela posição. O cenário também é complicado pelo excesso de opções para atuação no lado direito da equipe merengue. Diomande, Brahim Dias e Bernardo Silva e Rodrigo, né, estão aí dispostos a serem aí opções do treinador português José Mourinho para esta temporada que vai se iniciar para a equipe madridista. E nesse final de semana, a gente teve aí mais um histórico aí de briga de torcedores, né? Antes do jogo da disputa da Copa Paulista entre Noroeste e 15 de Piracicaba, né? Antes da vitória da equipe do Noroeste de Bauru sobre aqui do 15, as torcidas organizadas entraram em confronto nos arredores do estádio Alfredo de Castilho, que é a casa do Noroeste. E também imagens registradas por câmeras de segurança de um estabelecimento da região mostravam integrantes das duas torcidas reunidos do lado de fora, né, com pedaços de pau, pedras e rojões. E também momentos de correria, ameaças e empurra, né? Eles também, né, esse episódio, né, teria relação aí com o encontro anterior entre as equipes, que foi disputado na semana passada na cidade de Piracicaba, também pela mesma competição, onde integrantes das organizadas do Noroeste teriam sido perseguidos por torcedores do 15 de Piracicaba e, além disso, veículos no meio dessa briga foram danificados. Portanto, aí agora a polícia vai investigar aí, prender aí os brigões. Portanto, meus amigos, essas são as informações do esporte. Eu volto a qualquer momento aqui dentro do Rádio Notícias, trazendo muito mais informações do meio esportivo. Você vai seguir agora com a programação da Rede de Rádios Verdes Campos Sat.
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10: Rede de Rádios Verdes Campos Sat informa a hora certa.
9: Muito bom dia, agora são 6:03.
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0: bom dia. Peço licença para entrar na sua casa e saudar com carinho. Bênção vovô, bênção vovó. Que essa bênção me traga felicidade e que traga também para você, porque com fé, com água e os produtos GF8 salvam vidas e podem salvar a minha e a sua também. Eu sou Emanuel Lucas, chegando com as principais notícias com credibilidade, responsabilidade e compromisso com a verdade. Falo direto da rede de rádios Verdes CampoSat, para todo o Brasil e para o mundo via internet. Está no ar o Jornal Verdes Campos, primeira edição. Na rádio do vovô, da vovó, na rádio do amigo caminhoneiro e de todos os meus irmãos camponeses.
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0: Olá, muito bom dia. Estamos começando mais uma edição do seu Jornal Verdes Campos, primeira edição nessa manhã de terça-feira, dia 11 de agosto de 2026. São exatamente 6 horas e 5 minutos. Você vai acompanhar a partir de agora as informações do Brasil e do mundo aqui no seu JVC primeira edição. Eu sou Emanuel Lucas e quero pedir licença para entrar na sua casa, para levar sua casa, no seu carro, no seu caminhão, no seu ônibus, para que eu possa levar a melhor informação de tudo que está acontecendo no Brasil e no mundo até você. 6 horas e 5 minutos e vamos aos destaques de hoje.
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0: Polícia Federal apura aporte de 97 milhões de reais de previdência de Maceió do Banco Master. Ônibus sai da pista e deixa passageiros feridos na BR-343 no Piauí. Desenrola adimplentes, começa a operar no dia de hoje. Nas notícias do agro, operação apreende 205 animais silvestres na feira da Parangaba, no Ceará. Idosos denunciam invasão de propriedade, agressões e sequestro em área rural no sul do Piauí. Também você vai acompanhar a previsão do tempo. O sul do país volta a ter tempestades e baixa umidade vai predominar aí no centro-oeste no dia de hoje. Nas notícias policiais, homem é indiciado por tentativa de estupro e feminicídio na capital piauiense. E a vítima, ainda por cima, teve o dedo decepado. Homem é preso após atirar contra desafeto com espingarda artesanal no Maranhão. E no Ceará, um homem é preso suspeito de tentar matar vítima que emprestou 10 mil à blogueira no estado do Ceará. Estas e outras informações a partir de agora no seu Jornal Verdes Campos, primeira edição. 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Quer mandar o seu alô, o seu recado, a sua denúncia? A linha está liberada para você no nosso WhatsApp 86994475082. 86994475082. Esse é o Jornal Verdes Campos, primeira edição, que está começando agora.
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0: abraçando aos nossos amigos ouvintes nessa manhã de terça-feira. Você, amigo, irmão agricultor, irmão caminhoneiro, você motorista de ônibus, de aplicativo, de táxi, você que está se preparando para sair para mais um dia de serviço, então sintam-se abraçados pelo seu amigo Emanuel Lucas. Permita que eu possa entrar aí na sua casa, no seu carro, no seu caminhão, no seu ônibus, para que eu possa levar a melhor informação até você. Agradecendo a sua companhia desde já, através das nossas afiliadas espalhadas por todo o Brasil, pela TV Verdes Campos, canal 123, mais de 60 milhões de telespectadores em sintonia conosco. 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São exatamente 6 horas e 14 minutos. Vamos iniciar o nosso noticiário falando sobre mais uma operação da Polícia Federal sobre a questão dos desvios da Previdência, né? Porque a Polícia Federal e a Controladoria Geral da União realizaram no dia de ontem uma operação para aprofundar as investigações sobre supostas irregularidades na aplicação de 97 milhões do Instituto de Previdência dos Servidores Públicos de Maceió, que é o IPREV, em operações financeiras do Banco Master. Pertencente ao ex-banqueiro Daniel Vorcaro, o Banco Master foi liquidado extrajudicialmente em novembro do ano passado por determinação do Banco Central, que ao anunciar a medida informou que o Master havia violado as normas do sistema financeiro nacional e que sofria aí com uma grave crise de liquidez. 8 mandados de busca e apreensão expedidos pelo ministro André Mendonça do Supremo Tribunal Federal foram cumpridos em cidades de Alagoas e também de São Paulo. Os alvos da operação são João Felipe Alves Borges, que é atual secretário de Fazenda de Maceió, onde ele integrava o Conselho de Administração do IPREV à época dos fatos investigados, Rony Reinier Teixeira Mota, que é ex-diretor-presidente do IPREV, Gustavo Antônio Rodrigues de Souza, ex-coordenador-geral de investimentos do IPREV, Renan Foglia Calâmbia, dirigente da empresa de consultoria Crédito e Mercado, Marília Alexandre Lima Alves, integrante da Secretaria Municipal da Fazenda, e Marcelo Brasileiro Santos, que é membro do Comitê de Investimentos do IPREV. Mendonça autorizou, né, que os agentes federais apreendessem computadores, discos rígidos, pendrives e outras mídias, além de telefones pessoais ou corporativos, documentos físicos, agendas, anotações, contratos, comprovantes financeiros, além de outros elementos probatórios e endereços residenciais e comerciais ligados a seis investigados, e também nas sedes do IPREV e também da Crédito e Mercado de Valores Imobiliários Limitada. Segundo a PF, a empresa de consultoria foi contratada pelo IPREV e teria participado da condução do credenciamento, da elaboração e da validação de análises e da formação documental das operações de junto ao Banco Master, caracterizando aí a terceirização indevida da competência administrativa do Instituto de Previdência, tá certo? Então aí, e além de autorizar as buscas e apreensões, Mendonça decretou a indisponibilidade aí dos bens, móveis e imóveis, bem como de valores de Borges, Mota, Souza, Calâmbia, Alves e também de Santos, até o limite global de 97 milhões de reais. E ainda segundo a PF, as suspeitas de possível gestão fraudulenta recaem sobre 2 aplicações de recursos do IPREV, né, em letras financeiras emitidas pelo Banco Master. Em dezembro do ano de 2023, o Instituto aplicou 97 milhões de reais e em maio de 2024, mais 17 mil. As investigações buscam esclarecer as circunstâncias do processo de credenciamento, de cotação, de análise de risco, de governança e de tomada de decisão que antecederam os investimentos. São exatamente 6 horas e 17 minutos, não perca o seu compromisso, trazendo agora as informações direto aí da nossa central de jornalismo de São João dos Patos, no estado do Maranhão. Alô, bom dia!
1: Muito bom dia para vocês aí da bancada do jornal, e agora vamos com informações aqui da central de jornalismo de São João dos Patos. Hoje é terça-feira, dia 11 de agosto. Olha, homem comandado por tráfico é preso dentro de ônibus na rodoviária do município de Imperatriz. O homem que possuía um mandado de prisão em aberto pelo crime de tráfico de drogas, ele foi preso por uma equipe do Grupo de Operações Especiais, o GOI, durante uma ação da jornada operacional delegada em Imperatriz. A prisão ocorreu por volta da meia-noite na rodoviária de Imperatriz. O homem estava no interior de um ônibus quando foi localizado pelos policiais. Olha, de acordo com as informações, a equipe realizava o patrulhamento no local quando identificou o indivíduo em atitude considerada suspeita. Diante da situação, os policiais realizaram a abordagem. Durante a consulta aos sistemas de segurança, foi constatada a existência de um mandado de prisão em aberto contra o homem pelo crime de tráfico de drogas. Após a confirmação da ordem judicial, ele recebeu voz de prisão e foi retirado do ônibus. Em seguida, o homem foi encaminhado à autoridade policial competente. A ocorrência foi registrada durante a jornada operacional delegada, realizada após convocação da Secretaria Municipal de Segurança Pública Integrada. O preso foi apresentado à autoridade policial para adoção das medidas legais cabíveis e permanece à disposição da Justiça. Portanto, essas são as informações desta manhã de terça-feira, aqui da 91.1 de São João dos Patos, no oferecimento dos produtos GF8. 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Abraço a todos e eu volto à bancada do Jornal Verdes Campos, primeira edição.
0: Obrigado, Messias, trazendo as informações direto aí da nossa central de jornalismo, a edição João dos Patos, no estado do Maranhão, 6:20. Não perca o seu compromisso, trazendo agora essa informação que vem do estado do Piauí, onde tivemos aí uma ocorrência onde um ônibus saiu da pista e deixou aí passageiros feridos na BR-343, né? Esse acidente de trânsito envolvendo aí um ônibus, né, deixou diversos passageiros feridos no dia de ontem, em um trecho da BR-343 situado entre os municípios de Altos e Campo Maior, no estado do Piauí. O veículo saiu da pista e parou em uma área de mata nas margens da rodovia, né? Também, logo após o ocorrido, motoristas, né, e moradores, né, da região que passavam pelo local prestaram os primeiros socorros às vítimas. Imagens que circulam nas redes sociais registraram intensa movimentação de populares auxiliando na retirada dos passageiros de dentro do veículo. Até o momento, as autoridades locais não divulgaram em um balanço oficial com a quantidade exata de feridos ou estado de saúde das vítimas. E as causas que fizeram aí o motorista perder o controle e sair da pista vão ser investigadas. Tanto aí, meus amigos, você está nos acompanhando pela TV Verdes Campos. Tá aí o vídeo que foi divulgado nas redes sociais, né? O ônibus que foi parar ali no meio do mato, né? Um susto aí para esses passageiros. A gente espera que todos esses passageiros estejam bem, né? Que não tenha acontecido nada de grave. E a Polícia Militar agora vai investigar aí as causas desse acidente, né? O porquê desse motorista ter saído da pista e ter ido parar ali naquela zona de vegetação.

0: Exatamente 6:22, né? Você acompanhando o Jornal Verdes Campos, primeira edição, agradecendo demais a sua companhia e a sua audiência, aqui a Maria do Carmo, desejando aqui um bom dia, também a Zé Oliveira e a dona Luciana. Alô, Raimundo Cunha, bom dia.
1: 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Abraço para seu Lino e dona Salete nos Curralinhos. Seu Walter na Tocaia. Para seu Ângelo Gonçalo e dona Maria Augusta na Palmeira. Se Gefredo Pacheco. Para dona Jaira na Panela. Raimundinha Severa em Nossa Senhora de Nazaré. Muito obrigado pelo espaço e até a próxima oportunidade.
0: Forte abraço, Raimundo Cunha. Boas vendas para você aí em Campo Maior. Alô também aqui para o nosso amigo. Deixa eu ver aqui. O nosso amigo aqui é o Valdemir Pereira. Alô, Valdemir Pereira, obrigado pelo carinho da sua audiência, né? Você acompanhando o Jornal Verdes Campos, primeira edição. Ele mandou aqui até um áudio. Alô, bom dia.
2: Bom dia, Marcelo.
0: Valeu, opa, esse aqui é pro Marcelo. Marcelo é já depois do jornal, tá certo? 6:23, agora trazendo aqui atualizações sobre os terremotos que atingiram aí a Venezuela. Mal a gente teve aí no finalzinho de julho, né? Finalzinho de junho, os terremotos na Venezuela e tivemos agora esse terremoto na Colômbia. Vamos dar mais detalhes aí das informações, porque infelizmente o número de mortos e também de feridos está subindo. Vamos dar mais detalhes na reportagem.
3: Terremoto que atingiu o oeste da Colômbia nesta segunda-feira já deixou pelo menos 111 mortos. Também há 87 feridos. O governo colombiano decretou situação de desastre nacional. O tremor de magnitude 7,4 aconteceu por volta das 7:30 da manhã no horário local, com o epicentro perto do município de San José del Palmar, na província de Chocó, no litoral do Pacífico. Segundo o diretor do Serviço Geológico Colombiano, Júlio Fierro Morales, foi o abalo mais forte sentido no país desde 1979. O tremor foi percebido em diversas cidades, incluindo Bogotá, Cali, Medellín, Pereira e Manizales, além de ser sentido em países vizinhos como Equador, Venezuela e Panamá. Prédios desabaram e moradores saíram às ruas em várias regiões. Em Cali, pelo menos 30 prédios caíram e equipes de resgate atuam em 10 pontos da cidade. Não há mortes confirmadas por lá, mas moradores relatam a necessidade de se formar correntes humanas para ajudar nos resgates. Pelo menos 7 aeroportos, entre eles os de Pereira, Manizales e Cartago, tiveram as operações suspensas por danos estruturais. Na capital Bogotá, vários edifícios residenciais estão sendo evacuados por precaução. O presidente colombiano, Abelardo de la Espriella, empossado há apenas 3 dias, suspendeu toda a agenda que tinha na capital e determinou a instalação de um posto de comando unificado em Bogotá para liderar pessoalmente as ações de resposta ao desastre.
4: Aí estarei com todo o equipe.
5: Estarei aqui com toda a equipe, tomando decisões e agindo pessoalmente. Vou liderar estas ações para levar soluções à nossa gente no estado de Chocó, no eixo cafeeiro e em outras regiões do país. Que foram afetadas. Vocês não estão sozinhos.
4: Não estão solos.
3: O presidente Lula manifestou solidariedade ao povo colombiano e afirmou que o Brasil permanece à disposição para prestar apoio às famílias das vítimas. Em nota, o Itamaraty disse acompanhar de perto os esforços de busca e resgate. Até o momento, não há registro de brasileiros entre as vítimas do terremoto. Outros líderes internacionais, como o presidente francês Emmanuel Macron e o primeiro-ministro espanhol Pedro Sánchez, também manifestaram solidariedade neste momento difícil para os colombianos. O tremor foi sentido até no Brasil, chegando a Manaus, capital amazonense. A Defesa Civil do Estado confirmou que o abalo percebido na cidade foi reflexo do terremoto registrado no país vizinho. O Corpo de Bombeiros Militar do Estado foi acionado para realizar vistorias preventivas em edificações dos bairros Aleixo, Adrianópolis e no centro. Da Rádio Nacional em Brasília, Pedro Lacerda.
0: Obrigado, Pedro Lacerda, pelas informações aí, todo o nosso apoio, nossa solidariedade aí aos irmãos colombianos, né? Devido a esse terremoto de magnitude 7.4, o mesmo patamar, né, que atingiu a Venezuela há 2 meses atrás. 6:27, trazendo agora as informações direto da nossa central de jornalismo, aí de Coelho Neto, no estado do Maranhão. Alô, bom dia!
6: Bom dia, Manuel Lucas, bom dia, Aline Portela, bom dia, audiência. O desabamento de parte do telhado de uma igreja deixou 12 pessoas feridas na noite de domingo no bairro Fumo Verde, em Caxias, no Maranhão. De acordo com o Corpo de Bombeiros Militar, a maioria das vítimas era formada por crianças que participavam de um ensaio no momento do acidente. As equipes do Corpo de Bombeiros e do SAMU prestaram atendimento às vítimas, que sofreram apenas ferimentos leves. Todas foram encaminhadas ao Hospital Municipal de Caxias, receberam atendimento médico e já tiveram alta. Ainda segundo os bombeiros, o imóvel não possuía processo iniciado para obtenção de certificado de aprovação, documento que atesta o cumprimento das normas de segurança contra incêndio e pânico. A situação do alvará de funcionamento da igreja, de responsabilidade da Prefeitura de Caxias, não havia sido informada até o fechamento desta reportagem. As causas do desabamento serão investigadas. E o povoado Poço de Pedra, na zona rural de Duque Bacelar, realizou no domingo a primeira celebração do Dia dos Pais da comunidade. O evento foi idealizado pela assistente social, doutora Raquel, e contou com o apoio das deputadas Daniela e Amanda Gentil. A programação reuniu moradores de diversas idades e incluiu sorteio de brindes, apresentações musicais e atividades voltadas à confraternização entre as famílias. A iniciativa teve como objetivo homenagear os pais da comunidade e promover um momento de integração entre os participantes. Segundo a organização, a expectativa é que a comemoração passe a fazer parte do calendário anual da localidade, fortalecendo a convivência comunitária e a valorização das famílias. 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
7: Olá, Emanuel Lucas, Aline Portela.
0: Obrigado, Milton Vieira, trazendo as informações direto da nossa central de jornalismo de Coelho Neto, trazendo agora essa última informação, porque começa hoje a operação do Desenrola Adimplentes, que é a modalidade do programa Desenrola, voltada

0: estudantes e ex-estudantes adimplentes do Fundo de Financiamento Estudantil, que é o FIES, e medidas para trabalhadores com carteira assinada. Segundo o ministro da Fazenda, Dario Durigan, a nova etapa amplia o alcance do Desenrola, criado originalmente para renegociar dívidas de pessoas inadimplentes. Lançado em 2023, o Desenrola foi criado para facilitar a renegociação de dívidas e a recuperação financeira das famílias brasileiras. Segundo o governo, o programa já beneficiou 7,5 milhões de famílias. E a nova fase agora busca ampliar os incentivos também para consumidores que mantêm os pagamentos em dia. 6:31 e daqui a pouco no Jornal Verdes Campos você vai acompanhar. Na volta do intervalo, operação no estado do Ceará apreende 205 animais silvestres na Feira da Parangaba. No Piauí, idosos denunciam invasão de propriedade, agressões e sequestro em área rural no interior do estado. E também a previsão do tempo para todo o país, em especial no sul, que vai ter aí a volta de tempestades e de baixa umidade predominando no centro-oeste. Estas e outras informações já já no seu Jornal Verdes Campos, primeira edição.
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0: bem, de volta com seu Jornal Verdes Campos, primeira edição nessa manhã de terça-feira. Não perca o seu compromisso. 6:36, agora 6:37, virou o reloginho bem na hora. 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
0: Nunca tenha medo de inovar, porque as melhores coisas da vida acontecem quando você decide fazer algo que nunca foi feito antes. Mais uma frase bonita aí do nosso amigo José Fernandes do Saci. Obrigado pelo carinho da sua audiência. 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Alô, Braga, em Agricolândia, bom dia.
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0: Valeu, Braga, boas vendas pra você em Agricolândia. Alô, Francisca Torres, bom dia.
3: Bom dia, Emanuel Lucas, bom dia, Aline. Passando para desejar a todos uma abençoada e iluminada terça-feira, que Deus possa estar iluminando e abençoando o nosso dia de terça, com muita saúde, com muita paz. Ótima semana a todos.
0: Obrigado. Olha aí, o galo cantando aí ao fundo. Forte abraço, Francisco Torres, obrigado pelo carinho da sua audiência. E também aqui ele, o nosso amigo Francisco Serafim, bom dia.
4: Bom dia, Manuel Luca. Bom dia.
0: Bom dia.
4: Uma semana muito especial para você.
0: Obrigado.
4: Muita saúde. Bom dia. Eu tô assistindo o jornal na televisão.
0: Olha aí, que maravilha. Canal 1, 2, 3.
4: Bom dia para todo o grupo da Verdes Campos. Tudo de bom. Uma boa semana. E parabéns pelo programa, que eu adoro esse programa de vocês. Eu
0: obrigado, meu amigo. Obrigado.
4: O programa, quando não é na rádio, é na televisão. Bom dia muito especial para você. Muita paz e saúde.
0: Forte abraço, meu amigo.
4: Francisco de Catolé do Rocha, na Paraíba.
0: Alô, Catolé do Rocha, na Paraíba, é o Brasil inteiro, aí na sintonia do canal 123, né? Mais de 60 milhões de telespectadores agora acompanhando a programação da mais popular do Brasil. 6h43, iniciando aqui o nosso segundo bloco, falando agora sobre uma operação, né? Feita pela Polícia Ambiental, onde... Na verdade, foi a Polícia Militar do Ceará, onde eles apreenderam 205 animais silvestres durante uma fiscalização na Feira da Parangaba, na capital, neste domingo. A ação teve como objetivo combater o comércio irregular de animais de fauna silvestre e também identificou situações consideradas como maus tratos. A operação foi realizada pela 1ª Companhia do Batalhão de Polícia do Meio Ambiente, com apoio de equipes do Policiamento Ostensivo Geral do 6º BPM. E a fiscalização ocorreu no âmbito da Operação Bioma. Durante a ação, os policiais encontraram animais mantidos em cativeiro, sem autorização do órgão ambiental competente, e constataram condições inadequadas de criação. Dentre as situações identificadas estavam superlotação, falta de higiene e alimentação, além de muitos pássaros estarem feridos e com restrição de movimento. Ou seja, devido aí a você que está nos acompanhando pela TV Verdes Campos, aí dois exemplares, né, de gaiolas com ali com os passarinhos, né, com pássaros ali da fauna silvestre, ali muito apertados, né, praticamente, né, ali são periquitos, né, pelo que eu estou vendo, são ali periquitos, papagaios, enfim. E ao todo foram lavrados 4 termos circunstanciados de ocorrência por crimes ambientais. Os 4 envolvidos também foram autuados por manter animais silvestres em cativeiro sem autorização e por maus tratos. E as multas aplicadas somaram um montante de R$ 329.600. Um dos envolvidos recebeu uma multa de R$ 275.000 por manter 142 aves em situação irregular. O outro foi autuado em R$ 28.000 pela manutenção de 28 aves. Um terceiro envolvido recebeu uma multa de 15 mil por manter 18 aves, enquanto o quarto foi multado em R$ 11.600 por manter 16 aves. Entre os autuados, o responsável pelas 142 aves possui antecedentes por porte ilegal de arma de fogo, receptação e crime ambiental. O homem que recebeu a multa de R$ 11.600 possui registros anteriores relacionados a 3 ocorrências de crime ambiental e uma de desacato. Entre os 205 animais apreendidos estavam 40 periquitos do sertão, 65 galos de Campina e 11 papacus, além de outras espécies da fauna brasileira. Após a apreensão, os animais foram encaminhados ao Instituto Pro Silvestre, que foi nomeado fiel depositário provisório. Os espécimes deverão passar por um processo de reabilitação antes de serem avaliados para posterior soltura em seu habitat natural. A ocorrência registrada na Feira da Parangaba foi encaminhada ao 10º Distrito Policial, onde foram realizados procedimentos relacionados aos 4 TCOs. 6h46, você acompanhando o Jornal Verdes Campos, 1ª edição. Obrigado pelo carinho da sua audiência. Vamos agora trazer as informações direto aí da nossa central de jornalismo aí de Esperantinópolis, no estado do Maranhão. Alô, bom dia.
5: Ok, bom dia, Emanuel Lucas, bom dia, Aline Portela, bom dia, ouvinte do jornal Verdes Campos Sat, primeira edição. E eu sigo direto da Central de Jornalismo de Esperantinópolis, Maranhão. Homem é preso após atirar contra desafeto com espingarda artesanal em Esperantinópolis. Um homem identificado como Francisco foi preso pela Polícia Militar no último domingo em Esperantinópolis após efetuar um disparo de arma de fogo contra um desafeto. Segundo informações, Francisco estaria portando uma espingarda de fabricação artesanal quando realizou o disparo. Após a ocorrência, ele foi localizado por policiais militares à 14ª Delegacia Regional da Polícia Civil em Pedreiras, onde foi apresentado à autoridade policial. Durante a conversa com a imprensa, Francisco afirmou que teria sido ameaçado anteriormente pelo homem. Segundo o preso, o desafeto teria ameaçado atear fogo em sua residência. Francisco declarou ainda que o disparo teria sido efetuado com a intenção de assustar e não de atingi-lo. Após os procedimentos legais e a realização do exame de corpo de delito, o preso foi encaminhado para a Penitenciária Regional de Pedreiras, onde permanece à disposição da Justiça. Em Peritoró, Maranhão, Polícia Civil e Militar apreende suspeito de roubo de pistola de guarda municipal. Uma operação integrada entre as Polícias Civil e Militar de Peritoró resultou na tarde dessa última segunda-feira na prisão de Domingos, conhecido pelo vulgo Perereca, natural de Peritoró. Ele foi localizado e preso quilômetro 36 após a justiça decretar um mandado de prisão contra o suspeito. Segundo as informações policiais, Domingo é acusado de ser um dos autores do roubo da pistola pertencente ao guarda municipal de Peritoró. A prisão foi realizada por equipes da Polícia Civil e da 2ª Companhia do 24º Batalhão. O homem já está sob poder da justiça. 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Informou Roberlândio Ribeiro para o jornal Verdes Campos Sat, primeira edição.
0: Obrigado, Roberlândio, trazendo as informações diretas da nossa central de jornalismo aí de Esperantinópolis, no estado do Maranhão. Nós temos até um vídeo, né, dessa informação que o nosso amigo Roberlândio trouxe, desse homem que foi aí preso após atirar aí contra desafeto com espingarda artesanal, né? Ele que a gente tem uma sonora do acusado falando, né, com a imprensa. Vamos lá, produção, coloca aí no ar.
6: Foi um cachaça.
7: Sim, que o cara queria queimar tua casa lá, é verdade?
6: É, começava uma besteira lá.
7: Que ameaçava, era?
6: É. Aí tava alcoolizado também, aí meteu um disparo lá, ele lá com uma caseira lá.
7: Bate-bucha.
6: É
7: pôde.
6: Mas não botei pra matar, não.
7: Só pra assustar.
8: Foi. E essas escoriações em teu corpo foram pra nada, Jacolinho?
6: Não, foi a queda de moto, né? Foi o fugir da polícia.
7: Mas aí o cabo se assustou?
6: Assustou.
7: Rapaz, que até hoje ele ainda corre dentro do mato,
6: mas
7: não é verdade?
6: Não corre.
8: Tinha bebido?
6: Hã?
8: Tinha bebido?
6: Eu?
8: Sim.
6: Tinha.
7: Como é teu nome, cidadão?
6: Francisco.
7: Francisco, já foi conduzido outras vezes?
6: Não aqui, aqui nunca fui preso, não. Só no Piauí,
8: né? As outras passagens, é pelo quê?
6: Lesão corporal também.
7: Tu é do Piauí ou é lá de Esperantinópolis?
6: Não, sou de Esperantinópolis. Eu tava trabalhando lá. Teve um mal entendido lá também. É pra ter feito.
7: E agora, rapaz, essa confusão quando voltar pra lá, como é que vai ser?
6: Depois eu vou pra minha casa. Ele quiser sair de lá, ele sair. Não tem casa, não tem.
8: Bora, chego lá primeiro, né?
6: É. Ele, a casa dele torrou.
7: E que ele não queime a tua também, né? E que ele não toque fogo na tua também, né?
6: Ah, agora se ele tocar um. Vai, vai ser quebrado.
8: Aqui, ó. Fica aqui mesmo e pula, pô. Vai.
6: Eu tô quebrando.
7: É, caiu da moto, pau cabra.
0: Então tá aí, né? O acusado até falando em tom de deboche aí, que não queria, queria apenas dar um susto, né? Mas aí acabou atingindo aí a vítima, né? E aí agora ele tá preso, né? Agora vai ser encaminhado ao sistema prisional e vai responder aí por esse crime. 6:51, você acompanhando o Jornal Verdes Campos, primeira edição. Agradecendo demais a sua companhia e a sua audiência nessa terça-feira. Quero aqui mandar um abraço para o meu amigo Nonatinho Fialho Cedês. Bom dia.
9: Bom dia, é Manuel Luca, rapaz. Bom dia, Aline Portela. Bom dia, Galego. Bom dia a todos que estão ligados aqui no Jornal. Primeira edição aqui na Vez Campsat. 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Aqui é Mané Luca e Aline Portela, dando aquele bom dia aqui para Dona Ampara, rapaz. Bom dia, Dona Ampara. Estive lá ontem entregando os produtos GF8 ali no Conjunto General Lindo, conhecido como Conjunto Boa Fé. É, tá ligadão aqui no Jornal Primeira Edição, a Dona Laudilina. Bom dia, Dona Laudilina, seu Valentino e a Dona Francisca ali, baixando os pais, rapaz, ligadão aqui no Jornal Primeira Edição. Gratidão a Deus, gratidão a todos os clientes que compram aqui com o Nonatinho Fiat CD em Alto Piauí.
0: Valeu, Nonatinho Fiat CD, obrigado pelo carinho da sua audiência. Também aqui um abraço para aqui a nossa amiga Jordânia Maria, é isso? Alô, Jordânia.
10: Bom dia, de Beijos Campos. Bom dia, Marcelo.
0: Opa, isso aqui é pro Marcelo, então eu vou deixar guardadinho aqui para o Marcelo. Marcelo já já, é muita audiência, né? Aqui a nossa rede de rádios Verdes Campos tem, né? Daqui a pouco tem ele, Marcelo Macedo, no comando aí do Balança Brasil, logo após o Jornal Verdes Campos, primeira edição, para você que nos acompanha através das nossas afiliadas, pelo canal 365 ou pelo aplicativo GF Play, tá certo? Então daqui a pouco, terminando nosso noticiário, tem ele aí comandando o Balança Brasil. 6h53, quatro homens, entre eles dois idosos de 81 e 70 anos, foram ou vítimas, né, de uma série de crimes na tarde da última quarta-feira, né, em uma área rural no município de Currais, no sul do Piauí. O caso foi registrado na delegacia de Polícia Civil de Bom Jesus e agora vai ser investigado pelas autoridades. De acordo com o relato das vítimas, os proprietários das terras Gildenor Pereira Barros, de 81 anos, e João Josimar Franco Torres, de 70, afirmam que há alguns meses vem enfrentando tentativas de invasão de duas glebas de terra regularmente registradas em cartório em seus respectivos nomes. Diante da situação, os dois idosos decidiram permanecer acampados nas propriedades para evitar novas tentativas de ocupação. Segundo a denúncia, um grupo de aproximadamente 15 pessoas, entre elas uma mulher, chegou ao local onde estavam acampados e passaram a agredir violentamente os ocupantes. Além dos dois idosos, também foram vítimas Josimilton Franco Torres, de 62 anos, e Antônio Santos Oliveira, de 54. Conforme o relato, os quatro homens foram espancados, tiveram seus pertences destruídos e queimados, incluindo aí aparelhos celulares. As vítimas informaram ainda que, após as agressões, foram levadas à força pelos agressores e abandonadas nas proximidades de uma fazenda localizada às margens da rodovia Transcerrado. Antes de deixar o local, os responsáveis pelo ataque teriam perfurado os quatro pneus do veículo pertencente a João Josimar e levado a chave do automóvel de Josimilton. O caso agora está registrado como ocorrência policial e deverá ser apurado pela Polícia Civil. E até o momento, não há informações oficiais sobre as prisões relacionadas ao caso. 6h55. Vamos agora trazer aqui as informações direto aí da nossa central de jornalismo. Aí, deixa eu ver aqui. Ah, agora sim, então vamos lá. Vamos trazer as informações direto da nossa central de jornalismo de Barras, no estado do Piauí. Alô, bom dia.
11: Bom dia, ouvintes da Verdes Campos Sat em todo o Brasil, trazendo agora as informações da central de jornalismo da Verdes Campos Sat, aqui na cidade de Barras Norte do Piauí. Um homem de 70 anos, identificado como Antônio José de Souza Almeida, foi encontrado morto nesta segunda-feira dentro do cemitério Frei Gino, localizado no bairro Piauí, em Parnaíba, no litoral do Piauí. Conforme as informações divulgadas sobre o caso, o idoso foi localizado por uma pessoa que passava pelo cemitério. O serviço de atendimento móvel de urgência, o SAMU, foi acionado, mas a equipe constatou que Antônio já estava sem sinais vitais. A Polícia Militar do 27º Batalhão também esteve no local para acompanhar a ocorrência e realizar os procedimentos necessários. A área passou por perícia e, segundo informações repassadas, os primeiros levantamentos indicaram a possibilidade de morte natural. Após a conclusão dos procedimentos no local, o corpo foi removido pelo Instituto Médico Legal para o posto avançado, onde foram realizados os procedimentos cabíveis. O caso foi registrado pelas autoridades competentes. Também no litoral piauiense, um acidente envolveu dois veículos na tarde desta segunda-feira na rua São Benedito Santos Lima, no bairro Pindorama, em Parnaíba. De acordo com as informações apuradas no local, um dos veículos trafegava no sentido sul-norte quando o motorista perdeu o controle da direção e atingiu lateralmente o outro veículo que estava estacionado na via. Com a força do impacto, um dos veículos acabou capotando. Apesar da violência da colisão e do capotamento, ninguém ficou ferido. Os veículos envolvidos sofreram danos materiais. Uma equipe da Polícia Militar de Trânsito esteve no local para realizar os levantamentos e registrar as informações relacionadas ao acidente. Até o momento, não foram divulgadas as causas que fizeram o condutor perder o controle do veículo. A dinâmica e as circunstâncias da ocorrência deverão ser esclarecidas pelas autoridades responsáveis pelos procedimentos. 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Adilson Carlos para o Jornal Verdes Campos SAT, primeira edição.
0: Valeu, Adilson Carlos, trazendo as informações direto aí da nossa central de jornalismo aí de Barras, no estado do Piauí. Daqui a pouquinho a gente vai colocar aqui, porque a gente tem as imagens, né, dessa última informação que o Adilson Carlos trouxe, né, para vocês terem a noção de como foi esse ocorrido, né, que aconteceu no estado do Piauí, mais precisamente no litoral, na cidade de Parnaíba. Alô, Marinho Buriti, no Maranhão, bom dia.
10: Bom dia, Manuel Lucas. Bom dia, Aline. Bom dia para todos do grupo. Bom dia para todos que fazem essa rádio maravilhosa. Aqui é a Maria, gente de venda, sou GF8. Um bom vermelho me seguir bonitinho. Então, bom dia, fico todos com Deus.
0: Forte abraço, Maria. Boas vendas para você. Trazendo agora as informações, a previsão do tempo para hoje, para terça-feira, para todo o Brasil, né? Porque nós temos aí a atuação de um cavado entre o Paraguai, o norte da Argentina e também o sul do Brasil, que vai favorecer a formação de novas áreas de instabilidade sobre a região sul nesta terça-feira, segundo o IMET. Já na região central do país, o tempo vai permanecer seco, especialmente no centro-oeste, no sul da Amazônia e também em áreas do Mato Piba. Para a região sul, o frio vai permanecer intenso na faixa leste, com mínimas que podem chegar a 8 graus em Porto Alegre, enquanto a máxima não deve passar de 10 graus em Curitiba. Também há possibilidade de geada no centro-leste do Rio Grande do Sul. Ao longo do dia, as nuvens vão avançar sobre a região e também vai ter aí a previsão de pancadas de chuva e trovoadas isoladas entre o centro-sul paranaense, catarinense e o noroeste gaúcho, segundo o alerta do IMET. Já para a região sudeste, a faixa leste da região vai concentrar a maior parte da nebulosidade nesta terça-feira. Há previsão de pancadas de chuva e trovoadas isoladas no litoral sul paulista, além de pancadas de chuva no Rio de Janeiro e no leste do Espírito Santo. Também pode ocorrer chuva isolada no leste paulista. O clima também vai seguir frio no leste da região, onde a capital paulista vai ter aí mínima de 13 e máxima apenas de 16 graus, hein? Bem frio. Já na região centro-oeste, vai permanecer com tempo bastante firme e seco. O IMET mantém em vigência um alerta laranja para baixa umidade no centro-leste do Mato Grosso e em quase todo o estado de Goiás, com umidade relativa do ar variando entre 20 e 12% nas horas mais quentes do dia. As temperaturas vão permanecer elevadas, especialmente durante a tarde, onde as mínimas podem chegar aí a 16 graus em Brasília e em Goiânia, enquanto que Cuiabá pode registrar a máxima de 35 graus. A maior concentração de nuvens vai ocorrer na faixa leste e no Maranhão, essa é a região nordeste. Pela manhã, vai ter aí previsão de pancadas de chuva com trovoadas isoladas no centro-norte e noroeste do estado. Na faixa leste, principalmente entre o litoral baiano e do Rio Grande do Norte, também podem ocorrer pancadas de chuva com possibilidade de precipitação isolada no Agreste. Já no interior, vão predominar aí poucas nuvens, calor intenso e baixa umidade do ar. Há alertas de baixa umidade no centro-sul maranhense, no centro-sul piauiense, no centro-sul cearense, no oeste paraibano e no oeste pernambucano, além do norte e oeste baiano. E na região norte, as instabilidades ficam concentradas principalmente no oeste da Amazônia e na faixa litorânea, entre o Pará e o Amapá. Já o sul do Pará e o centro-sul de Tocantins, incluindo a capital Palmas, ficam em alerta para baixa umidade do ar no dia de hoje. 7 horas e 1 minuto, e daqui a pouco no Jornal Verdes Campos você vai acompanhar.

0: tentativa de estupro e feminicídio na capital. A vítima teve aí o dedo decepado, minha gente. E no Ceará, um homem foi preso por suspeita de tentar matar a vítima que emprestou 10 mil reais a uma blogueira. E também a participação dele, Gomes de Oliveira Galego, com a sua opinião forte, a verdade doa quem doer sem papas a língua. O Jornal Verdes Campos faz uma pequena pausa e volta já já.
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0: Não perca o seu compromisso, são 7:03.
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0: Muito bem, de volta com o seu Jornal Verdes Campos, primeira edição. Essa manhã de terça-feira, olho na hora, 7:06. 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
0: São exatamente 7:11, trazendo aqui mais participações. Alô, aqui o Mineral, bom dia.
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0: Sim.
2: 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Eu e o vermelhinho e o amarelão, né? Pegou alta, mas voltou novamente. Alguns detalhes, né? Mas ele volta pra pista na azul de alto e região.
3: Oi, Manuel Lucas, bom dia,
0: Manuel. Bom dia, Francisco.
3: Lucas, bom dia, Aline Costelli, bom dia, Ned Campo, bom dia a todos que fazem a equipe do jornal. Desejo uma boa terça-feira abençoada por Jesus Cristo para vocês todos, tá?
0: Obrigado.
3: Notícia, faz esse programa maravilhoso. Eu assisto todos os dias, tá bom? Não esqueça de dar o meu bom dia, tá? Sou cadeira cativa do jornal. Vendo o produto do Feli também, tá bom? Tchau, fico com Deus. Jesus te abençoa. Quero que vocês dão um bom dia pra minha irmã Luzia.
0: Que alô, Luzia, roupa, bom dia.
3: Também vende os produtos do Feli, tá bom? Tchau, fico com Deus. Jesus te abençoa.
4: Bom dia, Manuel Lucas.
0: Alô,
4: bom
0: Raimundo dia, Lima, amigos. Em Pirapemas, Maranhão.
4: 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Queria lhe pedir, Aline, Manuel Lucas, que vocês mandassem um alô pro meu amigo Raimundo Macaxeira.
0: Alô, Raimundo Macaxeira.
4: Maranhão, pro meu amigo Zé do Fumo, do povo
0: Zé do Fumo.
4: Pro meu amigo Nato, pra dona Nilzete. Também pra dona Madalena,
0: pronto,
4: do povoado Morada Nova. Bom dia, Manuel Lucas. Bom dia, Aline. Uma ótima terça-feira abençoada pra vocês. Que Deus nos abençoe. Bom dia.
5: Bom dia.
0: Bom dia, Tanildes.
5: Uma terça-feira abençoada por Deus para todos nós. 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Estou aguardando você às 14 horas até às 16 horas na Rádio Boa Nova FM com o nosso programa Sucesso Total. Bom dia.
0: Forte abraço a Tanildes e aqui a nossa amiga Terezinha está fazendo aqui trazendo aqui uma demanda, que é, ela está com problemas de falta de água desde domingo. Sabemos que o bairro Bom Princípio é grande, mas tem um poço que está desativado e eles moram numa parte mais alta do bairro. Ela mandou aqui algumas fotos, nós temos um pequeno probleminha no nosso WhatsApp, né? Mas a gente vai levar a sua demanda, tá vendo? Tô vendo aqui as fotos, né, que você mandou aqui para nossa produção, né? Mostrando ali a caixa d'água, né, que ali era para estar em operação, né? Mas o pessoal está aí sem ali água nas torneiras, então. E também ali o poço, né? O poço que você mandou aí a foto. Então a nossa amiga Terezinha fazendo aí essa demanda, ela que é da cidade de Alto Longá, tá certo? Então vamos repassar aí a sua demanda para o órgão competente para que possa resolver esse problema aí da falta d'água aí no bairro Bom Princípio, em Alto Longá. E alô, aqui é a vovó Lúcia, bom dia.
6: Dia, uma terça-feira abençoada para todos, que Deus abençoe todos e todos os ouvintes que estão ouvindo o seu programa maravilhoso. Bom dia.
0: 7h16, iniciando aqui o nosso terceiro bloco de informações. Obrigado, vovó Lúcia, pela sua participação. A Polícia Civil concluiu o inquérito e indiciou um homem chamado Francisco Diego de Araújo pelos crimes de tentativa de estupro, tentativa de feminicídio e furto qualificado contra uma mulher. De acordo com a delegada Natália Figueiredo, do Núcleo de Feminicídio do Departamento de Homicídio e Proteção à Pessoa, DHPP, o crime aconteceu no dia 31 de julho, na zona sul da capital piauiense. E o homem foi preso horas depois do crime. E na segunda-feira, a delegada informou que o inquérito foi concluído na última sexta-feira, tá? E segundo a delegada, a vítima estava sozinha em casa quando acordou durante a madrugada e encontrou suspeitos sobre ela. Em seguida, os dois entraram em uma luta corporal. O homem estava com um facão que havia sido entregue pela própria vítima horas antes para a realização de um serviço de capina em frente à residência. Ainda conforme a delegada, a mulher reagiu e tentou se defender, mas sofreu diversos ferimentos. Um dos dedos da mão esquerda dela foi decepado durante o ataque. O laudo pericial apontou perfurações na cabeça, no rosto, no tórax e também nos membros superiores. Após o ataque, o suspeito teria levado alguns objetos da residência. A vítima conseguiu pedir ajuda aos vizinhos e também à polícia militar. O homem foi preso e foi localizado e preso no mesmo dia. Esse mês de agosto, para você que não sabe, é o mês marcado pela campanha Agosto Lilás, que é voltada à conscientização e ao combate à violência contra a mulher, minha gente. A mobilização busca reforçar a importância da denúncia e também divulgar os canais de apoio às vítimas. E também ela destacou aí, a delegada, né, que o enfrentamento à violência contra a mulher precisa ocorrer durante todo o ano, não só um por dois dias, uma semana ou um mês. É durante todo o ano. Segundo ela, essa proteção da mulher não deve ficar restrita ao mês de agosto ou março. O ano inteiro é um trabalho conjunto para que a gente consiga reduzir esses números de forma efetiva. Então aí você que está nos acompanhando pela TV Verdes Campos, está aí a cara do sujeito que aí cometeu, quase, né, matou essa mulher, né? E aí, ainda por cima, né, acabou decepando o dedo dessa mulher. Meu Deus do céu. 7h19, trazendo agora as informações direto aí da nossa central de jornalismo aí no norte do estado do Piauí. Alô, bom dia.
7: Olá, muito bom dia. Bom dia a todos que acompanham o Jornal Verdes Campos SAT, primeira edição. Bom dia a todos os nossos ouvintes nesse momento que nos acompanham também pela TV e pelos outros meios de transmissão da FM Verdes Campos SAT. Aqui, Eduardo Silva, da Central de Jornalismo Campo Maior, cidade aqui, localizada na região norte do estado do Piauí. Olha, vamos falar sobre um incidente, né? Na verdade, é um sinistro ocorrido aí na BR-343, na segunda-feira ontem, às margens da BR-343, quando um ônibus acabou aí perdendo o controle motorista desse ônibus, né? E acabou aí descendo o aterro da BR-343 com passageiros. Esses ônibus estavam vindo sentido Altos, a região de Campo Maior, quando no quilômetro aí 297 da BR-343 acabou aí levando esse ônibus aí, o motorista, com a perda desse controle, acabou perdendo o controle e indo pro acostamento, invadindo boa parte da vegetação que fica às margens da BR-343. A boa notícia que a gente tem hoje para os nossos ouvintes também é que todo mundo que estava dentro do ônibus, apenas ferimentos leves, né, nenhum acidente grave, e também o ônibus que teve algumas, no caso, ficou a danificação na parte da frente desse ônibus, mas o mais, ficou tudo ok, né? O corpo de bombeiro, o SAMU foi acionado, fez a remoção dos passageiros desse ônibus. Alguns passageiros acabaram, boa parte deles saindo pela parte traseira, né, através da própria saída de emergência que tem dos ônibus, e aí os passageiros todos foram levados, socorridos, prestados socorros, feitas avaliações, em seguida foram liberados. Agora a Polícia Rodoviária Federal está investigando para tentar entender o que de fato aconteceu para que esse homem tivesse saído da pista. O motorista está alegando que possivelmente viria um carro, né, no mesmo sentido, e ele acabou tendo que fazer, né, o desvio desse veículo para não colidir frente a frente, e na hora de desviar ele acabou não conseguindo levar o ônibus para novamente para a BR e acabou descendo aí essa parte, né, do acostamento da BR. A gente acompanha o caso ainda e qualquer informação nova a gente traz para vocês aqui na nossa programação. 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Eu volto com vocês no estúdio.
0: Então tá aí, né? Detalhes aí desse ônibus, né, que saiu da pista em Campo Maior, na BR-343. Então o Eduardo Silva trouxe essa informação nova, né, de que o motorista possa ter aí desviado de um carro, né, agora, mas claro, tem que esperar aí o que a polícia vai dizer sobre esse caso. 7:22, trazendo agora essa informação que vem aí do estado do Ceará, porque José Ribeiro Pereira dos Santos foi preso nessa segunda-feira, suspeito de tentar matar a facadas um homem em Barbalha, no estado do Ceará. O crime aconteceu em março deste ano e uma mulher identificada como Jucinaide Ramos Ribeiro é apontada como mandante do crime, pois ela devia cerca de R$10 mil à vítima. Olha só. O crime aconteceu no dia 21 de março no centro de Barbalha, no município do Cariri Cearense. Os dois investigados são suspeitos de atacar o homem após a mulher atraí-lo ao apartamento onde ela mora com a proposta de pagar o dinheiro que lhe devia. No local, a vítima foi atacada com vários golpes de faca. A mulher permaneceu no local e disse à polícia que não conhecia o outro suspeito, que ela apontou como responsável pelo ataque. No entanto, os policiais verificaram imagens de câmera de segurança que mostravam os dois suspeitos juntos antes do ataque. Com isso, a mulher assumiu a autoria do crime. Jucinaide foi presa, mas no dia seguinte foi colocada em liberdade com uso de tornozeleira eletrônica, pois havia indícios de que estava grávida e era responsável por um adolescente de 15 anos. Ela era funcionária da Prefeitura de Barbalha, trabalhando como assessora operacional da Secretaria das Mulheres. José Ribeiro estava foragido desde o crime. Ele foi preso em uma casa do município. A Polícia Civil informou que, durante a abordagem, ele tentou fugir, mas foi rendido e capturado. José Ribeiro agora responde por homicídio e porte ilegal de arma de fogo e foi conduzido à Delegacia de Polícia Civil de Barbalha, onde os devidos procedimentos foram efetuados. E agora ele está aí à disposição da Justiça. São exatamente 7:24, trazendo agora as informações aqui direto da nossa central de jornalismo de Coroatá, no estado do Maranhão. Alô, bom dia!
8: Olá, Emanuel Lucas, Aline Portela, bom dia para a bancada, bom dia também a todos os nossos ouvintes, telespectadores que estão acompanhando mais um Jornal Ventes Campos Sat, primeira edição. Eu sou Neto GF8 e sigo com mais informação direta aqui do estado do Maranhão. Um homem identificado como Francisco Souza, de 42 anos, morreu após sofrer uma descarga elétrica de cabos que ficaram espalhados na pista, depois de um carro bater em um poste no povoado Lusiânia, na zona rural da cidade de Bacabal, que fica na região do Médio Bearim. O acidente ocorreu na estrada que liga a comunidade à BR-316. Segundo testemunhas, o carro com 5 pessoas saiu da pista e bateu em um poste. O motorista teria perdido o controle do veículo. As 5 pessoas foram socorridas e encaminhadas para o atendimento hospitalar. Não há informações sobre o estado de saúde das vítimas. Com o impacto, o poste caiu e cabos de energia ficaram espalhados pela via. Moradores afirmaram que entraram em contato com a Equatorial por volta das 13 horas para informar sobre a ocorrência. Segundo eles, a equipe da distribuidora chegou ao local cerca de 2 horas depois. Mas a chegada dos técnicos, um morador se aproximou do fio, que estava no chão, e sofreu uma descarga elétrica. A vítima morreu no local. Portanto, essas foram as informações aqui do estado do Maranhão, trazendo informação de grande relevância. A Equatorial informou que enviou uma equipe assim que tomou conhecimento da ocorrência. A empresa também se solidarizou com a família da vítima e orientou que em situações envolvendo cabos de energia no chão, as pessoas não se aproximem da rede elétrica. 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Agora eu volto para a bancada do Jornal Verdes Campos SAT, primeira edição. Bom dia a todos.
0: Valeu, Neto. GF8 trazendo as informações direto da nossa central de jornalismo de Coroatá, no estado do Maranhão. Agora chegou a hora dele, Gomes de Oliveira, o galego.
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0: Alô, galego, muito bom dia. Quais as suas informações de hoje?
9: Bom dia, Aline Portela. Bom dia, Manuel Lucas. Hoje, terça-feira, tem muita informação aqui na TV Verdes Campos e também na Rádio Verdes Campos SAT. Olha, a Globo acaba de demitir em São Paulo o cinegrafista que agrediu um jornalista por ocasião do debate entre candidatos à presidência da República. O jornalista agredido foi Igor Carvalho, que já foi comunicado pela Globo sobre essa decisão. Um adolescente de 15 anos, ele foi esfaqueado, atenção, um adolescente de 15 anos foi esfaqueado dentro da sala de aula por outra aluna no interior de São Paulo. A aluna tem 17 anos de idade. É para você ver a situação em que se encontram jovens nos colégios desse Brasil. E a justiça mantém a prisão do pai, que confessou ter assassinado as duas filhas de 5 e 3 anos, respectivamente, em São Paulo. O nome do vagabundo é Breno Castro, de 24 anos de idade. Confirmando, esse Breno Castro, de 24 anos, assassinou as duas filhas, uma de 5 anos e a outra de 3 anos, simplesmente para se vingar da ex-esposa. A cantora Fafá de Belém está comemorando 70 anos de idade na sua cidade natal, Belém do Pará. E a cesta básica fica mais barata em 26 dias. Foram 27 capitais em julho que tiveram essa notícia importante para as pessoas que são carentes. E em 10 anos, 34 mil brasileiros voltaram à inadimplência. Confirmando, em 10 anos, 34 mil brasileiros voltaram à inadimplência. E sem voto obrigatório, 22% deixam de ir às urnas. Essa pesquisa foi realizada pelo Tribunal Eleitoral de São Paulo. Sem voto obrigatório, como é o caso daqueles que têm mais de 70 anos, 22% deixam de comparecer às urnas. E o candidato com mais tempo na TV, atenção, não sei se isso vai prevalecer esse ano. O candidato com mais tempo na TV venceu 5 de 8 eleições desde 1994. Confirmando essa notícia, o candidato com mais tempo na TV venceu 5 de 8 eleições desde 1994. E essa aqui vem do Ceará, mais precisamente de Fortaleza. Operação na feira de Parangaba apreende mais de 200 animais silvestres.

0: participou do leilão e desembolsou 600 mil reais. Daí, portanto, mais essa informação. E um empresário, Cristiano de Castro, foi assassinado por policiais no bairro Montese, na capital alencarina. Ele estava chegando para almoçar com seus pais. Até agora, ninguém sabe o porquê que aconteceu esse fato deplorável na capital alencarina. Daqui a pouquinho eu estarei no Jornal Verdes Campos, segunda edição, falando a verdade acima de qualquer suspeita, pela Rádio Verdes Campos e pela sua TV Verdes Campos. Um abraço.
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2: Bem, meus amigos, um forte abraço aí, Galego, obrigado pela sua participação, abraçando aqui o Raimundinho da Saúde, também o Chico Rita e também aqui para a nossa amiga a Maria da Cruz em Alto Longar, o Josean e também a nossa amiga aqui que é a Francisca Maria. Infelizmente não temos mais tempo, não temos tempo para mais nada, a gente só tem a agradecer a todos que mandaram sua participação, aqueles que eu não consegui colocar no ar, você pode mandar amanhã que estaremos aqui novamente, aqui no Jornal Verdes Campos, primeira edição, a partir das 6 da manhã. Você que nos acompanha através da banda KU no canal 365, né? Também no nosso aplicativo GF Play, né? Você vai seguir com a programação da rede de rádios Verdes Campos, sabe? Porque tá chegando ele, Marcelo Macedo, para comandar aí o Balança Brasil, tá certo? E você que nos acompanha através aí da banda KU agora no canal 123, você segue com a nossa programação aqui da TV Verdes Campos, tá certo? A gente volta amanhã aqui no Jornal Verdes Campos, primeira edição, bem cedinho, às 6 da manhã, na quarta-feira, se Deus quiser e ele assim permitir. Você segue agora com a oração do Pai Nosso e tá vindo ele, Marcelo Macedo, para comandar o Balança Brasil.
3: Olá, amigos. Quem fala aqui é Franli. Quero dizer o seguinte: para você ter êxito na fé, você precisa ter fé. Se você não tiver fé, você não vai ter êxito. Saiba de uma coisa, que um dos melhores remédios, melhor antibiótico, é a fé. Você quer que dê certo sua fé? Se concentre, levante a mão para cima, se encoste em qualquer, numa parede, em qualquer coisa. E peça a Deus aquilo que lhe interessa. E tenha fé. Se você fizer isso, vai dar certo, vai dar certo. Quem está falando aqui é Franli. Essa oração foi feita aqui na sede da Rede Rádio Verdes Campos, com todos os funcionários daqui da rádio. Todos nós fizemos com fé, pedindo para que você tenha saúde, nossos ouvintes, nossos queridos amigos. Então, só quero lhe dizer para você, tenha fé e reze conosco esse Pai Nosso.
4: Pai Nosso que estás nos céus, santificado seja o vosso nome. Venha a nós o vosso reino. Seja feita a vossa vontade, assim na terra como no céu. O pão nosso de cada dia nos dai hoje. Perdoai as nossas ofensas, assim como nós perdoamos a quem nos tem ofendido. E não nos deixeis cair em tentação, mas livrai-nos do mal. Amém. Ave Maria, cheia de graça, o Senhor é convosco. Bendita sois vós entre as mulheres. Bendito é o fruto do vosso ventre, Jesus. Santa Maria, Mãe de Deus, rogai por nós, pecadores, agora e na hora de nossa morte. Amém.
5: 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Para todas as pessoas que estão nesse momento passando por situação difícil nos hospitais, com a Covid ou com outras doenças. E também para todas as famílias que estão sofrendo porque perderam seus entes queridos. Rogamos a Deus que Ele console cada coração sofredor nesse momento tão difícil nas nossas vidas. 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
9: Olha, vamos lá então, né? Bora começar essa manhã. Bora a gente começar essa manhã de terça-feira aqui no Balança Brasil. Vamos nessa.
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1: 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É isso mesmo, alô Brasil, muito bom dia. Estamos chegando por aqui, né, pessoal? E aí, como é que vocês estão? Como é que amanheceram hoje? Dormiram bem? Tá tudo tranquilo aí, tudo certinho? Olha, vamos lá então para mais uma manhã nesse dia 11 de agosto de 2026. A partir de agora, pedindo licença para entrar na sua casa com muito carinho. Bença vovô, que essa bença me traga felicidade e que traga também para você, porque com a fé, com a água e os produtos GF8 salvam vidas e poderá salvar a minha e a sua também. Essa é a rádio da vovô, do amigo caminhoneiro e a rádio do trabalhador do Brasil, né? De todos os trabalhadores em todo o Brasil, já conferindo mais um Balança. Balança Brasil, cadê o galo, hein? Cadê o galo do Balança? Ó, mais um dia chegando e a gente vai tomar aquele cafezinho a partir de agora. 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Olha, vamos juntos até 11 horas da manhã. E aí, onde é que você tá agora? Eu quero mandar um abraço pra você, te mandar aqui um bom dia também. Basta você mandar um zap pra cá. Olha aí, ó, operador, atenção, 86 99 4 47 50 82. Você então vai interagindo de qualquer cidade do Brasil. Você que tá na sua cidade, tá no interior, tá na localidade, no povoado, no assentamento, vem pra cá, vem somar com a nossa audiência. Mais de 170 filiadas a partir de agora, conectadas pra levar o melhor do entretenimento nacional. Vem curtir aqui o nosso Balança Brasil. Pra quem não me conhece, eu sou Marcelo Macedo e vamos juntinhos aqui amanhã inteirinha, levando o que há de melhor pra todos vocês, tá? 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Então vamos lá, vamos começar com Limão com Mel, a música Anjo Querubim. Bom dia!

0: Olha aí o sucesso e dando a Petisca Fussati, a música bacana demais aí do Leandro e Leonardo, Mulher Brasileira, pra gente matar a saudade e recordar esse sucesso aí maravilhoso dos anos 90. Bom dia pra você!
1: Oi, bom dia!
0: Estamos apenas começando mais um Balança Brasil nessa super manhã. Olha, já somos mais de 170 afiliadas por todo o Brasil. Obrigado você que tá aí acompanhando através de uma de nossas afiliadas. Olha você também pela Antena Parabólica Digital no canal 365, nosso canal de áudio, né? É muito bom, gente. E lembrando mais uma vez que a TV Verdes Campos Sat já vai aí para um mês no ar, né? Já vamos aproximando de um mês a nossa querida e amada TV Verdes Campos Sat no canal 123. Programação bem dinâmica, bem familiar para você curtir à vontade aí na sua casa no canal 123. 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Muito bom, muito obrigado então. 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Bom dia, Brasil! Olha, vamos seguir então o nosso Balança já vai começando, hein?
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0: A sua manhã em alto astral na Verdes Campos Sat. Vamos agora conversar aqui com a nossa audiência. Alô, você, bom dia!
2: Daqui quem fala é a Cintia de Novo Oriente do Piauí. Bom dia, Marcelo Macedo. Aqui quem fala é a Cintia de Novo Oriente do Piauí.
0: Oi, Cintia,
2: tudo bem,
0: bom dia!
2: Com você? Espero que esteja bem, que Deus abençoe meu dia, o seu dia e o dia de todos os ouvintes. Gostaria de escutar a música Malandragem, que ontem não deu pra passar, mas hoje eu espero que dê pra passar. Ficar sem ela, tá bom? E te desejar tudo de bom, adoro essa rádio, tô ligadinha nela, já tá com horas. Viu? Balança Brasil.
0: Eita,
2: melhor
0: certo,
2: programa.
0: Cíntia. Bom dia, Cíntia. A gente manda agora pra você a música Cássia Eller, Malandragem já já, tá bom? Muito obrigado pela sua participação. Olha, bom dia pra todo mundo na cidade de Novo Oriente. Alô, Novo Oriente. Um abraço a vocês no Piauí, acompanhando a Verdes Campos Sat. Tudo de bom. Obrigado, viu, Cíntia? Olha, vamos nessa. Bom dia pra você ligado na mais popular do Brasil, Verdes Campos Sat. Vamos nessa.
3: Bom dia, Marcelo.
0: Bom dia, meu amigo.
3: E bom dia a todos os ouvintes, né, que estão sempre sintonizados aí no Balança Brasil, na Verdes Campos Sat. uma emissora de rádio, né? Que pega bem aqui no Piauí e pelo Brasil afora via internet, né? A programação muito boa, né? Da Vida de Campos Sato, com informação, com muita música boa. Desde já eu mando um abraço, né? Para Antônio Alcântara da Vila Samaritana, como também, né? Lioeiras, Helena Monteiro, Nésio Monteiro, lá na região de Picos, a Lagoinha também. Temos Adelar Leal, Dom Expedito Lopes, nós temos Antônio Paraíba. E é isso aí, rapaz. Verdes tá Campos certo, é
0: então.
3: Isso.
0: É isso, Verdes Campos Sat é maravilhoso, é maravilhoso. Um abraço pra você então, Odilon, no Mercado Central, no centro de Teresina. Um abraço a vocês em todos os mercados, todos os feirantes, né? Tô sabendo, todos os mercados agora, os feirantes estão aí na Verdes Campos Sat pra começar meio dia. Grande abraço, meus amigos. Vamos lá então, ele vai mandando o teu abraço. A gente tá aqui à disposição, é de todos vocês. Vamos nessa, bom dia.
4: Bom dia, Marcelo Macedo. Bom dia. Aqui quem tá falando é a dona Leonice.
0: Oi,
4: do bairro São Luís de Alto. Marcelo, se você puder, coloca a minha música, Sandro Lúcio, lá Sabé.
0: Pronto, vai tocar hoje.
4: E todos os ouvintes da rádio da vovó e do vovô. Marcelo.
0: Diga
4: um
0: aí,
4: abraço,
0: minha
4: um cheiro, Marcelo.
0: Um cheiro grande. Tá certo, então, dona Leonice, ligadinha na Verdes Campos Sat. Um abraço também pra Capão Redondo lá em São Paulo, né? Todo mundo ligado aqui na mais popular do Brasil. Obrigado, minha querida. Tudo de bom. Vamos lá, pessoal. Vamos começar bem o dia. Verdes Campos Sat, mais de 60 milhões de ouvintes. Alô, bom dia.
5: Bom dia, Marcelo Macedo. Gostaria de ouvir a música Lamento de um Nordestino, com o cantor Francis Lopes. Ofereço para Antônio Brasília, Mário Márcia, Bastião, Neno, Jamba, Seu Luiz dos Isqueiros, Gracinha, Chico da Usina, Rita de Cássio e para todos que estão ouvindo o programa, Zezinho de São João dos Patos.
0: Tá certo, Zezinho. Tá aí o Zezinho começando bem o dia aqui com a gente, né? Diretamente de São João dos Patos, o Maranhão. Alô, São João dos Patos, bom dia. A dona França tá com a gente em Altos, no Piauí. Olha, Marcelo, manda aí, Fredson, preciso de uma secretária. Tá bom então, dona França, um bom dia pra senhora, obrigado pela sua participação. Mais um ouvinte, bom dia.
6: Bom dia, Marcelo Macedo. Queria pedir, meu nome é Rosário, eu moro aqui na Barra. Queria pedir a música do Genival Santo.
0: Uhum.
6: O mundo é um livro aberto.
0: O mundo é um livro aberto.
6: Ensina quem não sabe ler. Então, se eu queria pedir só para me ouvir. Um bom dia para
0: tá tu. Certo. Dona Rosário, bom dia para a senhora. Muito obrigado pela sua companhia com a gente na Verdes Campos Sat. Olha, o dia vai começando feliz, porque aqui na Verdes Campos Sat é isso. Olha, continua participando você de qualquer cidade do Brasil. Manda aí o teu bom dia pra cá. A gente adora quando você manda o bom dia, né? É muito bom tomar aquele cafezinho com vocês aqui, é muito bom. Vamos despertando pra mais um dia que vem chegando aí. E você vai com a gente. Olha aí, o galo já vai cantando, já vai anunciando que já começou aqui o Balança Brasil. Agora tem Cássia Eller, Malandragem, é um clássico.

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1: certa.
0: Muito
1: bem, agora 8 horas, 1 minuto, hora de Brasília, a gente volta já já.
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1: 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Okay. Então, vamos nessa, estamos de volta aqui pelo sistema de comunicação Verdes Campos Sati. A melhor manhã é do Brasil, né? Vamos juntos então, gente. Olha, vamos seguindo por aqui porque a programação é diferente e você gosta, né? Aqui você vai então começando o seu dia feliz da

você vai mandando o teu áudio, participando, manda o teu alô, manda o teu bom dia, é uma satisfação ter você aqui, tá? E aí a gente vai coladinho com você, do seu ladinho, levando a melhor comunicação para esse Brasil. 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Probiótico GF8 Plus é a solução. 8 horas e 9 minutos, agora a gente vai com a farinhada. Vamos de farinhada. Olha!

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sucesso bom demais aí na voz da cantora Bete Carvalho com Diogo Nogueira. Deixa a vida me levar, a vida leva. Bom dia pra você, agora 8:21. Grande abraço, vamos chegando. Verdes Campos Sat, a rádio que a gente gosta de ouvir. Olha, antes teve o sucesso do Fredson, a música Preciso de uma Secretária. E no comecinho o sucesso Sandro Lúcio, Laço Aberto. Gente, é só indicação aqui dos nossos ouvintes, né? Você vai indicando o sucesso e a gente vai mandando pra você nessa super manhã. 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Vamos lá, daqui a pouquinho a gente vai mandar mais bom dia aqui pra você. Agora tá chegando o som de Genival Santos, a música Livro Aberto. Grande abraço, bom dia, e a gente vai seguindo aqui na terça-feira, dia 11 de agosto. Bom dia, em casa, no trabalho ou no trânsito, tá todo mundo

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6: 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Vamos lá. Balança Brasil, não dá pra ficar parado aqui no Balança, né?
2: Balança Brasil, não dá pra ficar parado. 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
6: É isso mesmo, não dá pra ficar parado, não. Olha, estamos de volta e a gente vai seguir até as 11 horas da manhã, nessa super manhã. Que manhã bacana, é hoje, terça-feira, dia 11 de agosto. Você que tá em casa, eu, Marcelo, tô aqui tomando um cafezinho te acompanhando. Marcelo, já cheguei aqui no meu local de trabalho, tô também com o rádio ligado na Verdes Campos Sat. Minha amiga dona de casa, que já tá nos afazeres do dia a dia, já tá varrendo a casa, já tá também lavando a sua roupinha, daqui a pouquinho já vai começar a preparar o almoço. Grande abraço também, tá? Olha, você também nos mercados públicos em toda a região, obrigado vocês aí, os feirantes, pessoal, os permissionários, todo mundo aí vendendo a sua carne, vendendo a sua verdura.

0: vendendo legume. E é isso, a gente fica muito grato aí com a audiência de vocês. Um grandioso dia, um abraço pra você e os clientes aí também, né, opa? Rapaziada toda começando o dia aqui com a gente na Rede Verdes Campos Sat. Vai sintonizando as nossas afiliadas e você vai acompanhar o melhor do jornalismo, do entretenimento e da música. Só toca música boa na Verdes Campos Sat, por isso que a gente ama demais. É a rádio que combina com o nosso dia a dia. Obrigado, meus amigos, vamos juntos então. Vamos trazer o ouvinte agora, bom dia.
1: Olá, amigo Marcelo Macedo, bom dia, bom dia, bom dia, bom dia, bom dia a todos os ouvintes da Rádio Verdes Campos.
0: Rapaz, a mulher tá animada
1: tá
0: hoje, hein?
1: Barro de Alto. Amigo, hoje eu gostaria de pedir a música do Pabllo, que uma em si foi apaixonada, Bilu, Bilu, Bilu, Bilu, somente para oferecer para o grande amor da minha vida, que eu amo muito, Antônio, meu esposo, Antônio. E pra você.
0: Rapaz, a mulher acordou animada, produção. Será que teve um H&M lá essa noite? Será que teve um H&M? Eu tô achando. Um abraço então, Francisca das Chagas. Um abraço pra você e seu esposo. A mulher acordou, foi apaixonada hoje. Grande abraço, querida. Obrigado pela sua companhia aqui com a gente na mais popular do Brasil. Alô, você. Bom dia, bom dia.
2: Bom dia, Marcelo Macedo. Poliana Sparalpé.
0: E aí, Poliana.
2: Marcelo.
0: Bom dia, Poliana.
2: É, gostaria de ouvir a música do Piduca, qualquer uma do Piduca, entendeu?
0: Tá
2: bom
0: certo,
2: dia, ofereço para quem estiver ouvindo e para você que conhece o dia invadindo nossos lares com coisas boas.
0: Pedindo
2: bom
0: licença, viu? Tá certo então, Poliana, um abraço, muito obrigado pela sua participação. Poliana, a Poliana tá em Paraupebas, né, na região do Pará, acompanhando. Alô, pessoal do Pará, grande abraço. Vamos nessa, bom dia.
3: Bom dia, Marcelo, Macedo, bom dia. Bom dia. Aqui é Jeane, aqui do Canto Grande, São Ramos Pato.
0: Oi, Jeane.
3: Gostaria de ouvir uma música de Amado Batista, O Encerecer das Noites. Oferecer para Bastião, para Cássia, o Wellington, o Zezinho lá no Barrolaria, o João, a Véia.
0: Certo, todo mundo ligado aí no Campo Grande. Todo mundo ligado na Verdes Campos.
3: E pra você e pra todos que gostarem da música.
0: Tá certo então, querida. Muito obrigado pela participação aí, Jeane. Ligada na Verdes Campos Sat, né, Jeane? Valeu então, Jeane. Tudo de bom pra você, minha querida. Obrigado pela participação. César em Barras. Oi, César. Bom dia.
4: Meu amigo Marcelo Macedo, mande a música aí do...
0: Diga aí, César.
4: Paulo Paixão, me acha, vai oferecer pra Suzana, Kemi Lara, meu amigo Levi do Solidão, 102 anos, está namorando só pouco.
0: Tá certo então, obrigado, César, pela participação. Agora vamos lá então, dona Francisca, bom dia.
5: Oi, Marcelo Maceda, bom dia, meu
0: bom
5: amigo.
0: Bom dia, Francisca. Tudo bom, Francisca?
5: Como é que tá a sua força?
0: Tá bom, Francisca?
5: Como é que tá suas energias? Aqui estamos bem, graças a Deus. Aqui é a Francisca Alves dos Santos, do Coelho Neto Maranhão.
0: Coelho Neto, um abraço, bom dia.
5: Raimunda.
0: Grande abraço aí, dona.
5: Tô passando aqui esse áudio pra você, pra lhe desejar uma boa terça-feira abençoada.
0: A senhora
5: um
0: também.
5: Essa pessoa maravilhosa de sempre, tá? Espero que você bote aí um hino aí pra oferecer para a minha galerinha do bem, tá? Desculpa aí, se não for o nome da música, você conserta aí pra mim, tá, meu amigo?
0: Tá certo, Francisca.
5: Tchau, bom dia.
0: Bom dia, então, dona Francisca, a gente vai procurar esse louvor bonito aí, esse hino, tá bom? Obrigado pela participação. Olha, vamos juntos. Alô, você, bom dia, bom dia.
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0: 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Olha, vamos lá, pessoal, vai mandando. Alô, você, bom dia.
7: Bom dia, meu amigo Marcelo Macedo. Nós estamos aqui na sintonia da Rádio Verdes Campos Sat. Coladinho aqui no pé do rádio.
0: E coisa boa, meu irmão.
7: Um abraço, meu garoto, aqui do Manguito, aqui do Banco de Areia.
0: Olha aí o Manguito
7: ligadão. Do estado do Maranhão. Valeu.
0: Valeu, Manguito. Um abraço pra vocês no estado do Maranhão, Timó, né? Alô, pessoal do Banco de Areia, curtindo a gente. Ótimo dia pra vocês aí. Um dia iluminado, um dia sensacional. Vamos lá, mais uma participação. Raimundo, montador de imóvel. Fala, Raimundão.
8: Bom dia, Marcelo Macedo, rapaz. Aqui é o Raimundo, montador de imóveis da cidade de Regeneração, Piauí. Gostaria de ouvir a música com Zé Ramalho, Entre a Serpente e a Estrela. Um abraço, meu parceiro. Boa semana. Deus lhe proteja.
0: Tá certo, então, Raimundo, montador de imóveis em Regeneração. Eita, cabravão. Vamos lá, pessoal. Vamos lá. Fica à vontade. Manda aqui um bom dia também ao nosso amigo Roberto Marques, também está acompanhando. A nossa amiga Mara Cristina. Bom dia, Mara.
9: Bom dia, Marcelo.
0: Oi, aqui, Mara.
9: É Mara Cristina do Bar de Alô. Gostaria de pedir uma música.
0: Ah.
9: Rita Lee, Rosa Choque, só para curtir.
0: Tá certo, então. Bom dia pra você, Mara Cristina. Olha, Marcelo, bom trabalho pra você. Coloca a música do Roberto Carlos, Além do Horizonte. Josélia Raquel da Fazenda Pau D'Arco em Campo Maior. Obrigado, Josélia. Bom dia pra você também.
10: Oi, Marcelo Macedo. Bom dia,
0: bom
10: Marcelo.
0: Dia.
10: Marcelo é a Remédio Carnaúba, Cozinha.
0: Oi, Remédios.
10: Eu desejo uma ótima terça-feira com muita saúde. Marcelo, hoje eu gostaria de ouvir Zezé de Camargo e Luciano, vem cuidar de mim. Oferecer aqui para os meus netos, Jaya, Fernando, Bernardo, e para meus dois filhos, Luiz Fernando e Alana. Vou oferecer para a Lunora, Betânia e Regina Raulí, e toda a minha família.
0: Coisa boa! Pois um abraço para vocês aí, muito obrigado pela audiência, tá? Ótima terça-feira iluminada para todos vocês aí. Bom dia, Marcelo, estou aqui na programação em Uruoca. Bom dia para vocês em Uruoca, no Ceará, Francimar. Tudo bom, dona Francimar? Um abraço pra senhora em Uruoca, no Ceará, ligadinha mais popular do Brasil. Alô, alô, você, bom dia? Mais um ouvinte.
11: Bom dia, Marcelo.
0: Ô, meu amigo, bom dia para você.
11: Que é o Chico da Socorra, de Garapé Grande.
0: Ó, o Chico de Garapé Grande, fala,
11: eu te
0: Chico.
11: Te pedi uma música ali de Renê e Raí, O Proibido.
0: Uhum.
11: Um bom dia e obrigado.
0: Tá certo, amigão. Valeu, Chico, rapaz. Ai, seu Chico ligado com a gente em Garapé Grande, no Maranhão. Bom dia, em Garapé Grande. Verdes Campos Sati chegou, né? Demorou, mas chegamos aí em Garapé Grande pra todos vocês. Bom dia, Marcelo. Aqui é o Charles de Água Branca. Bota uma do Amado Batista, Última Carta, Marcelo. Grande abraço, viu, Charles? Um abraço pra você em Água Branca, no Piauí. Bom dia, Marcelão. Balança Brasil é show. Parabéns, Marcelo. O programa tá muito bom. É o Magalhães em Granja, no Ceará. Valeu, Magalhães. Um abraço pra você, meu amigo. Cadê o Dedé? Vamos lá, Dedé. Dedé Leite, vamos nessa. Bom dia, bom dia.
12: Bom dia, Marcelo Macedo. Que fala que é o Dedé Leite, filho da Dani Leite, de Capão, vendedora dos produtos
0: GF8, não é isso?
12: De Capão Maior.
0: Maravilha, meu
12: Eu
0: irmão.
12: Eu queria pedir qualquer um bregão aí. Para meu amigo Eduardo Silva também, que faz parte da dessa grande rádio aí.
0: Ele faz um
12: bom dia, bom trabalho aí.
0: Ele Valeu. Faz um programa aí na parte da tarde para a região de vocês, programação local na Verdes Campos Sati de Campo Maior, 14h, nosso amigão Eduardo Silva. Alô, Eduardo, bom dia para você. Alô, Marcelo Macedo, aqui quem fala é a Maria José de Pastos Bons. Queria que você mandasse a música de Renan e Raí, Chorei no Sinal. Manda aí, Marcelo, pro meu esposo Adonildo. Alô, Adonildo, um abraço para você, Adonildo. Alô, Marcelo, olha aí, Marcelo, bom dia. A minha sogra, Dona Neta. Queria mandar um abraço também aqui, Marcelo, pro meu esposo Luiz, a minha filha Ana Beatriz, eu moro aqui no povoado Quanti. Queria que você mandasse uma música do Zezé de Camargo e Luciano, Marcelo. Tá bom então, é a Jainaira. Ô, Jainaira, bom dia pra você, querida, obrigado pela participação. Alô, você, bom dia, seu Dão Bilino.
11: Bom dia, Marcelo Macedo.
0: Ei, seu Dão Bilino.
11: Paraibano, Maranhão. Quero pedir uma música quando tá cedo, que ontem eu pedi e não deu pra você tocar. A música é com o Milionário Zé Rico, Sonho de um Caminhoneiro. Eu ofereço para todos os caminhoneiros do Brasil.
0: Todos os caminhoneiros de todo o Brasil. Tá certo, seu Dom Belino. Muito obrigado pela participação aqui com a gente, tá? E aí, agora tem uma mensagem aqui de vídeo, é isso?
13: Tem prazer de chuva, aí, rapaz, o tempo hoje tá bonito.
0: Tá aqui, vindo chuva aí?
13: Tá, rapaz. Aqui nós estamos aqui na Rua da Caema, aqui, nesse exato momento, viu, Marcelão? tô mexendo aqui com a obra aqui no quintal, Marcelão, desse jeito aí.
0: Pronto, tá aí o seu custódio, tá ligado com a gente, diz, tá bonito, é pra chover lá em Coroatá, clima nubladão em Coroatá, Maranhão, e ele tá com a construção também. Valeu, seu custódio, um abraço, amigão. Todo mundo ligado, bom dia.
14: Bom dia, Marcelo Macedo, aqui é o Francisco de Barra, do açougue Vitor Carne.
0: Fala, Francisco, bom dia pra você aí, amigão.
14: Sucesso com o Marco Luciano mais uma vez.
0: Mais uma vez. Pro
14: meu amigo Ricardo, Vitor, Jaime e o César do Riachinho. E todos estão ouvindo a vez, Campos Sátio.
0: Pronto, tá bom demais então, Francisco. Obrigado pela participação. E aí a gente vai agora de música, então vamos nessa. Tem Tempo de Alegria com Ivete Sangalo, tá chegando na vez de descansar. Grande abraço, a gente vai atendendo todo mundo na medida do possível, viu, gente? Grande abraço, bom dia, bom dia. E a gente vai até 11 horas da manhã.

0: a gente matar a saudade de Zezé de Camargo e Luciana. Música Vem Cuidar de Mim. Aí vou te contar, é uma viagem, meu amigão, para os anos 90. E a gente vai recordando tudo, né? Começando o dia muito bem. Alô, você, bom dia. Você que tá ligado na Verdes Campos Sat. Um dia iluminado para todos vocês. Deixa eu mandar um abraço aqui para dona Rosário. Olha, Marcelo, já botei foi o feijão no fogo, Marcelo. Já tô aqui preparando o meu almoço, Marcelão. E a panela de pressão aqui já tá exinindo, né? A panela de pressão já tá exinindo aqui com cozinhando o meu feijãozinho, Marcelo. Tá certo, dona Rosário. Um abraço pra senhora, obrigado pela sua audiência com a gente, tá? Obrigado pela companhia e um bom almoço pra senhora aí logo mais. Tudo de bom. Olha, vamos nessa, pessoal, continua participando. E aí, quer participar também aqui do Balança Brasil? Manda o teu alô, o teu abraço, é muito fácil, gente. E é um prazer aqui receber o teu bom dia, né? Aí você manda bom dia pra mim, eu mando bom dia pra você e a gente faz essa dobradinha de sucesso aqui pelo sistema de comunicação Verdes Campos Sat, a rádio de mais de 60 milhões de ouvintes, né? É rádio, é TV, é podcast, é site, é todo um sistema integrado pra levar a melhor comunicação pra todo esse Brasil. Obrigado, gente! 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Rapaz, tem uma casinha lá naquele pezinho, naquela serra, só tem uma anteninha parabólica, mas tá lá, meu amigo, tá na TV Verdes Campos, tá na Rádio Verdes Campos, e a gente vai fazendo a melhor companhia pra todos vocês. Fiquem ligados, é um prazer então estar aqui pertinho de vocês nessa manhã na Rede Verdes Campos Sat. A gente volta daqui a pouquinho.
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0: 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Vamos lá, estamos de volta. Volta aqui pelo sistema de comunicação Verdes Campos Sat, Balança Brasil.
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0: Olha uma informação aqui de última hora, né, gente? Todo mundo sabe que tivemos aí um grande terremoto no país vizinho aqui na Colômbia. O terremoto foi de magnitude 7.4, realmente um tremor de terra muito grande, né? E até esse momento o número de mortos já chega a mais de 132 e os resgates continuam. Muitas pessoas também continuam desaparecidas. casas debaixo dos escombros e realmente nossa solidariedade a esse terremoto terrível, né? É, felizmente o Brasil, ele é livre dessas placas tectônicas, né? Onde há esses tremores de terra. Brasil é um país muito abençoado, né? A gente fica aí fora desse risco desses tremores. E às vezes até sente um pouquinho ali por conta da proximidade de outros países terem a placa tectônica, mas infelizmente está aí vários mortos aí no país colombiano. Até o momento, as autoridades, portanto, da Colômbia já estão totalizando 132 mortos até agora e muitas pessoas feridas, outras continuam desaparecidas. Fica aí a informação. Acesse o nosso portal verdescampos.com.br. Realmente é uma informação muito triste, né? Recentemente, mês passado, tivemos aí um grandioso terremoto também na Venezuela e agora desta vez foi na Colômbia. Mais de 100 pessoas, então, já perderam a vida em decorrência desse tremor de terra que aconteceu no país vizinho aqui da América do Sul, na Colômbia. Nossa solidariedade para todas as famílias, portanto, na Colômbia, nesse momento de muita tristeza e dor para aquelas pessoas que ali residem. 9:09 agora. Vamos lá então, de volta com o nosso Balança Brasil. E a gente vai seguindo com vocês até, olha aí pessoal, até às 11 horas da manhã. Tem muito sucesso aqui pra você conferir na mais popular do Brasil.

sucesso, então, você conferiu aqui, Chorei no Sinal, né? Uma música linda demais aí do Renan e do Raí. Pra você que indicou e pediu, Renan e Raí, a gente já mandou pra vocês aqui na Verdes Campsat. Grande abraço, pessoal, bom dia. E a gente vai seguindo até às 11 da manhã, aqui balançando esse Brasil de ponta a ponta. Olha, bom dia pra você no Maranhão. Alô, meu povo maranhense, bom dia. Olha pra você também em Minas Gerais. Alô, Rio de Janeiro. Um abraço também pra você em Minas. Pessoal também de São Paulo, Mato Grosso, Brasília, pessoal do Piauí, do Ceará, você também no Rio Grande do Norte, alô Rio Grande do Norte, olha você também no Pernambuco, os nossos amigos também da Bahia, todos os baianos curtindo também a Verdes Campos Sat, alô Belém do Pará, todos os paraenses, olha você também no Amapá, você no estado de Rondônia, você também no Acre, o pessoal curtindo a gente também lá no Rio Grande do Sul, Santa Catarina, Paraná, todo mundo com a gente, vem pra cá, porque a Verdes Campos Sat é a rádio de mais de 60 milhões de ouvintes. Agora tem Amado Batista, Carta Sobre a Mesa. Bom dia, 9:20 agora. Aumenta o volume. Balançando o Brasil é aqui com a gente.

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6: Muito bom. Estamos de volta então aqui com o nosso Balança Brasil. Vamos seguindo, né, gente? Nessa manhã, muita gente em casa, preparando o almoço, varrendo a casa, varrendo o terreiro também e acompanhando a gente, né? Muito obrigado pela sua companhia. Mandar um abraço e bom dia também para todos os estradeiros, rapaz. Todos os caminhoneiros, motoristas de ônibus, de van, os motoristas também de aplicativo, de táxi, né? Todo mundo na sintonia. Você também no seu carro particular aí. Meu amigo, obrigado pela carona. É uma alegria, uma satisfação ter vocês aqui todos os dias na nossa rede Verdes Campos Sat, a melhor do Brasil. Olha, vamos lá então agora sim, tem bom dia aqui pra todo mundo chegando. Alô, você, bom dia.
7: Bom dia, Marcelo Macedo. É o Kizinho aqui de Alfongá.
6: E aí, Kizinho?
7: Vocês com Sérgio Reis, o menino da porteira. Valeu.
6: O menino da porteira com Sérgio Reis. Tá certo, Kizinho? Eu mando já já pra você, meu amigo. Dona Maria Lopes, bom dia.
8: Bom dia, Marcelo. Marcelo.
6: Bom dia.
8: Dona Maria Lopes já tá aqui na sintonia do Balanço Brasil, que não tá pra Estelizinho. Ritmo só para o vento.
6: Ritmo só pra o vento.
8: Do Balanço Brasil, bom dia, tudo de bom, ótimo, terça-feira abençoada pra você.
6: Tá certo, então, terça-feira abençoada pra senhora também, minha querida, obrigado pela audiência. Olha, vamos que vamos, a gente vai seguindo. Dona Fátima Souza, bom dia.
9: Marcelo Macedo, bom dia, meu jovem amigo. Sou a dona Fátima Souza de Piripiri, estou passando e gostaria de pedir a música de... Como é mesmo? Roberto Carlos, 200 quilômetros por hora. Meu esposo está pedindo. E eu quero oferecer para todos os seus ouvintes, para todos vocês da Verdes Campos Sat, para todos nós aqui de Piripiri, que a Piripiri em espelho está cheio de ouvintes da Verdes Campos Sat. Nós amamos, todos, especialmente todos vocês. Todas as programações são maravilhosas. Eu quero mandar um grande abraço para todos, para o seu Franli, para a Net Campos, para você, para todos que fazem a Verdes Campos Sat.
6: Opa, dona Fátima!

0: dia abençoado.
1: Obrigado de paz. Coração, paz e bem. Muito obrigado de coração, dona Fátima Souza, lá de Piripiri, meu esposo também. Estão aí acompanhando a gente. Um abraço para todos os piripirienses que nos dá aí a preferência pela audiência. Tudo de bom. Olha, vamos nessa. Bom dia.
2: Bom dia, Marcelo Macedo. Aqui é o José Pereira, Teresina, Piauí. Hoje eu estou aqui na Avenida Boa Esperança.
1: Avenida Boa Esperança.
2: Estou no centro administrativo, estou na folga. Estou só aqui curtindo a Verde Campo Site.
1: Valeu, meu amigo. Tá certo, Zé Pereira. O homem tá de folga hoje e tá lá com a rádio ligando com a gente. Valeu, amigo, muito obrigado pela sua companhia, pelo sistema de comunicação Verdes Campos Sat. A nossa manhã fica feliz da vida com vocês aqui, vamos lá.
3: Boa noite, Marcelo Macedo. Quem fala aqui é o Vaqueiro 7 Quilos, município
1: fala,
3: de Altos.
1: Fala, Vaqueiro 7 Quilos.
3: Mandar um alô aí pra toda a vaquerama aí do povoado Retiro, em Altos.
1: Pronto,
3: bom dia, meu amigo.
1: Toda a vaquerama em Altos, no Piauí. Vaqueiro 7 Quilos, um abraço. Obrigado pela companhia com a gente. Oi, Marcelo, bom dia. Olha, gostaria de pedir uma música pra você de Paulo Maia, a música Eu Preciso de Você. Quero oferecer para as minhas amigas que estão aqui curtindo a Verdes Campos Sat, a do Carmo nas Caraúbas, em Altos. Valeu, do Carmo. Bom dia, do Carmo. Valeu pela companhia com a gente.
4: Bom dia, Marcelo Macedo.
1: Bom dia.
4: Marcelo Macedo, que nosso dia seja abençoado por Deus,
1: amém,
4: meu e seu de nossas famílias. Marcelo Macedo, eu gostaria de ouvir a música de Paulo Sérgio.
1: Paulo Sérgio.
4: Pode ser qualquer uma, Marcelo, que é a Maria Lúcia de Parnaíba.
1: Pronto, Maria Lúcia de Parnaíba no Piauí. Bom dia pra vocês em Parnaíba. Parnaíba que ganhou a loja GF8, né? Exatamente, lá na Avenida São Sebastião com a Avenida Governador Pedro Freitas, gente. Tem uma loja bonita lá. GF8 ali pertinho do Pode Ser Motel. Vai lá, loja GF8 em Parnaíba, no Piauí. Um abraço pra senhora, tá? Ligadinha na Verdes Campos Sat, a dona Maria Lúcia. Bom dia, dona Maria. Vamos lá, mais um ouvinte. Bom dia. Todo mundo ligado, hein? Tá todo mundo ouvindo a Verdes Campos.
5: Bom dia, bom dia. Me bote a música de Vanessa da Mata, Só Você e Eu.
1: Só Você e Eu de Vanessa da Mata. Tá bom, meu amigo? Um abraço pra você, muito obrigado pela participação. É o Careta, rapaz, o Careta tá aí sintonizado com a gente. Bom dia pra você, Careta. Vamos lá, vamos lá.
6: Bom dia, cara amigo locutor, Marcelo Macedo, me toca a música aí de Bezerra da Silva.
1: Bezerra da Silva.
6: Só bato cabeça pra vovó.
1: Uhum.
6: Ou então de Adelino Nascimento, A Carta Sobre a Mesa.
1: Uhum. Massa demais.
6: Agradeço a todos os ouvintes da rádio. Da Rádio Verde Campos Sat.
1: Tá certo, amigão. Muito obrigado pela sua participação, Moisés Silva. Obrigado, Moisés. Um abraço pra você, bom dia. Alô, bom dia.
7: Bom dia, Marcelo Macedo. Gostaria de ser atendida com a música de Zezé de Camargo e Luciano, Com Medo de Ser Feliz.
1: Uhum.
7: E ofereço para todos que gostarem da música, principalmente para você.
1: Tá certo, minha querida. Um abraço. Muito obrigado pela sua audiência aí, a nossa amiga Francisca Salles. Obrigado, Francisca. Tudo de bom, Francisca Salles, ligadinha na mais popular do Brasil. Tudo de bom pra você. Alô, Marcelo, bom dia. Olha, Marcelo, estamos aqui te ouvindo, rapaz. É o Ismael. Bom dia, Ismael. Obrigado pela companhia com a gente. Alô, bom dia, Marcelão. Aqui quem fala, rapaz, é o seu amigo Lacerda, amigo aqui do nosso amigo Ananias Pontes, em Coroatá. Estamos aqui te ouvindo na rodoviária, Marcelo. Olha aí, estamos aqui na Canaã dos Carajás, tirando aqui, Marcelo. Olha aí, rapaz, tá no riacho, velho? Tá no riacho? Ah, então tá bom, no riacho fundo do Maranhão. Ah, estão na cidade de Riacho Fundo, agora entendi. Estão na cidade de Riacho Fundo do Maranhão. Pensei que tava tomando banhozinho de riacho. Mas não, pai, estão lá juntinho lá com a gente. Um abraço, Riacho Fundo do Maranhão. O nosso amigo Lacerda e o Ananias Pontes, ligados aqui na Verdes Campos Sat. Obrigado, meus amigos. Tudo de bom pra vocês aí. Mais um ouvinte, bom dia.
8: Ô, bom dia. Sempre eu sou um ouvinte da Rádio Verdes Campos, avisando pra locutora. A locutora fala pro locutor fala pro menino aí, o mecânico que for da rádio. Né? A rádio, ela tá pegando bagunçada agora de certo dia pra cá. E ela tá fora do ar aqui, ó. Ela começa a entrar.
1: Pronto, eu vou verificar aqui, vou mandar pro departamento técnico, tá bom, amigão? Vamos já ajustar um sinal pra vocês aí nessa região. Obrigado pela sua participação. Tudo de bom! É muita mensagem, o Brasil inteiro vai chegando na Verdes Campos Sat, e às vezes a gente, ó, tem mais de 170 afiliadas, e aí vira e volta, né? Uma pode sair do ar, uma precisa de ajuste, a gente vai aí pedindo aí esse feedback, essa ajuda também dos ouvintes, quando a rádio não estiver pegando bem na sua região, manda pra cá que a gente vai encaminhar pro técnico pra resolver e ficar 100% o sinal, tá bom, meu amigo? Obrigado aí, o Anaído de São Mateus do Maranhão.
0: Bom dia, Marcelo Macedo.
1: Bom dia, bom dia.
0: Bom dia, meu querido.
1: Opa, bom dia.
0: Deus abençoe seu dia de trabalho. Aqui quem fala é Maria dos Remédios, aqui no Campo Grande, zona rural de Timon.
1: Timon Maranhão,
0: ô Marcelo, com gentileza, diga me aí, passa o endereço do, da onde vende os remédios do GF8
1: em
0: aí.
1: Timon?
0: Aqui em Timon.
1: Pronto.
0: Eu moro aqui no interior, mas quando eu for pra Timon, agora no dia 24. Eu já passo lá pra comprar meu remédio.
1: 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Um abraço pra senhora, muito obrigado pela sua participação, a dona Maria dos Remédios, ligada na Verdes Campos Sat. Alô, você, bom dia.
9: Bom dia, Marcelo. Que é a Francisca do São João dos Crentes, município de Lagoa Grande. Eu gostaria de ouvir a música de Renan e Raí, pode ser qualquer uma delas.
1: Lagoa Grande do Maranhão. Eu
9: ofereço a todos que estão ouvindo.
1: Opa, dona Francisca, um abraço pra senhora aí no Maranhão, ligadinha com a gente na Verdes Campos Sat, coisa boa. Bom dia, Marcelo, tô aqui, rapaz, ligado com você em Bacabal, Maranhão, tô aqui te ouvindo, é o Degno, coloca garçom do Reginaldo Rossi, tá bom, meu amigo, eu mando já já pra você, muito obrigado pela participação. Alô, você, bom dia.
10: Bom dia, Marcelo.
1: Bom dia, rapaz. Muito obrigado de coração. E aí, amigão?
10: Bom dia, Marcelo Macedo. Aqui que tá falando Pedro Gago de São João dos Patos.
1: Pedro Gago.
10: E o Toninho Ferreira, Casa Amarela. O homem da Broba, a mulher do Quiabo.
1: Certo.
10: E pra... Esterantes, né, mano? Pra do Picolé, Zé Nuleta, Zé Trocador.
1: Uhum.
10: O Zé da Mata do Albertino e o homem do Coco Frio.
1: Ah, tá certo, muita gente curtindo. Valeu, seu Pedro Gago. Obrigado pela participação, ligadinho aqui na Verdes Campos Sat. Tem que bom, viu, seu Pedro? Um abraço, meu amigo. Agora tem Roberto Carlos Além do Horizonte. Você que indicou e pediu, a gente vai tocando nessa manhã. Que manhã bonita! Hoje é terça-feira.

0: Muito bem, o sucesso então de Eduardo Costa, Imagina Eu. Um grande sucesso em todo o Brasil, né? Aí, ó.
1: A voz do povo.
0: É a voz de Deus. Então agora a gente vai de informações, agora a gente vai trazer direto da redação do portal verdescampos.com.br as últimas notícias, né? Vamos atualizar agora. Vamos chamar o comunicador Emanuel Lucas, direto da redação. Alô, Emanuel, tá com você. Bom dia, Emanuel.

0: Olá, muito bom dia. Estamos começando mais um boletim com as informações direto da redação do portal da Rede de Rádios Verdes Campos Sat. Vamos destacar as notícias do Brasil e do mundo, transmitido nosso sinal via satélite para mais de 150 rádios espalhadas em todo o Brasil, via internet através do aplicativo GF Play e através da banda KU no canal 365. Vamos às informações. O Banco Central do Brasil estuda interligar o PIX com sistemas de pagamentos de outros países e com mecanismos multilaterais globais de pagamentos instantâneos. A autoridade monetária argumenta que a medida tem o potencial de diminuir tarifas e ampliar o acesso a transações internacionais. Segundo o Banco Central, estão em discussão tanto interligações bilaterais como a participação em hubs multilaterais. Essas interligações permitiriam a realização de remessas internacionais e de transações de compra com disponibilização dos recursos em moeda local em poucos segundos. A agenda de novos produtos e funcionalidades do PIX foi divulgada ontem no relatório de gestão PIX 2023-2025. O Banco Central informou ainda que monitora os modelos de transações internacionais com o uso do PIX, que vem sendo implementadas por empresas nacionais e também internacionais. Outras inovações previstas pelo Banco Central para o PIX são a possibilidade de realizar transações por aproximação offline, sem internet, e o uso do PIX automático em substituição ao débito em conta. Semáforos inteligentes que utilizam inteligência artificial entraram em fase de testes nesta terça-feira na Avenida Frei Serafim, na capital do estado do Piauí. O sistema identifica o fluxo de veículos em tempo real e ajusta automaticamente o tempo dos sinais. A tecnologia também busca aumentar a segurança dos motoristas durante a madrugada, evitando paradas desnecessárias em cruzamentos vazios. Os equipamentos foram instalados ao longo de toda a extensão da Avenida Frei Serafim, no trecho entre a ponte Juscelino Kubitschek e a Igreja de São Benedito. São 5 conjuntos de sinalização semafórica, localizados nos cruzamentos com as avenidas Goiás, Miguel Rosa, Coelho de Rezende, Pires de Castro e Quintino Bocaiúva. O projeto é uma iniciativa do piloto da Superintendência Municipal de Transportes e Trânsito, ASTRANS, e ainda passa por uma etapa de avaliação e sincronização dos equipamentos. A polícia resgatou duas pessoas que eram mantidas em cárcere privado por criminosos e recuperou uma carga que havia sido roubada em Fortaleza na manhã de ontem, e ninguém foi preso. Conforme a PM, durante o patrulhamento pelo residencial Alameda das Palmeiras, no bairro Ancuri, os agentes receberam denúncias de que criminosos em um carro haviam interceptado e roubado a carga de um caminhão. Na ocasião, o núcleo de vídeo monitoramento no vídeo foi acionado, identificou a passagem dos veículos envolvidos e repassou informações sobre a rota de fuga. Ainda segundo a polícia, os militares seguiram nas buscas até a rua Luiz Gonzaga, do conjunto Palmeiras, onde localizaram o caminhão e o carro utilizado no crime. E no estado do Maranhão, uma mulher fingiu estar passando mal para conseguir sair de casa e pedir ajuda em um hospital de Sítio Novo. Segundo a PM, ela relatou que era ameaçada e agredida pelo companheiro, com quem mantinha um relacionamento havia cerca de 4 meses. De acordo com a PM, o casal se conheceu pela internet. A mulher morava em Minas Gerais e decidiu se mudar para Sítio Novo para viver com o homem. Ainda segundo a polícia, a vítima contou que no início o relacionamento era tranquilo, mas o companheiro passou a apresentar comportamento agressivo e a fazer ameaças. Ela também afirmou que o homem usava o nome dela para comprar bens. Para conseguir pedir ajuda, a mulher fingiu estar doente durante um almoço e disse ao companheiro que precisava ir ao hospital para receber atendimento médico. Ao chegar à unidade de saúde, ela contou aos funcionários o que estava acontecendo. A polícia militar foi acionada e o suspeito foi levado para a delegacia de polícia civil da cidade de Imperatriz. Estas e outras informações você encontra no nosso portal verdescampos.com.br. 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Voltamos a qualquer momento com mais notícias. Siga agora com a programação normal da Rede de Rádios Verdes Campos Sat e de suas afiliadas.
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0: Não perca o seu compromisso, são 10 horas e 1 minuto.
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